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1: Alô, amigos de todo o Brasil e demais países lusófonos. Está no ar o programa em língua portuguesa da Rádio Vaticano Vatican News deste sábado, 8 de agosto. Traremos para você que está sintonizado conosco as últimas notícias sobre as atividades do Papa, da Santa Sé e da Igreja no mundo. A apresentação, Raimundo Lima. E este é o pensamento bíblico que escolhemos para você. O Filho do Homem será entregue nas mãos dos homens, e eles o matarão, mas ao terceiro dia ressuscitará. Do Evangelho segundo São Mateus, capítulo 17, versículos 22 e 23a. E vamos aos destaques do nosso programa de hoje. Leão XIV, em 7 de setembro, no Santuário da Mãe de Deus do Bom Conselho, em Genazzano, onde presidirá uma missa na véspera da festa da Natividade de Nossa Senhora. O Papa, em Sant'Agata, contemplamos a vitória do amor sobre a morte. O Bispo de Roma terá um encontro com os sacerdotes italianos no dia 12 de dezembro. Hiroshima e Nagasaki, 81 anos depois. Em andamento, os 10 dias de oração pela paz. A Conferência Episcopal Japonesa convida a refletir sobre a atualidade das palavras nunca mais, o grito universal lançado em 1945 ao final da Segunda Guerra Mundial. Ainda Hiroshima, 81 anos após a bomba, continua forte o apelo ao desarmamento mundial. E, por fim, a reflexão sobre a liturgia deste 19º domingo do Tempo Comum. Essas e outras notícias a partir de agora. O programa em língua portuguesa da Rádio Vaticano Vatican News deste sábado está apenas começando. Única atividade do Santo Padre na manhã deste sábado, às 10 horas, recebeu o cardeal prefeito do Dicastério para o Clero, Lázaro Eung Sik Yeol. Leão XIV retorna a Genazzano, o pequeno município a cerca de 40 quilômetros de Roma, destino de veraneio durante o Império Romano e, na Idade Média, vila que passou a fazer parte do feudo da família Colonna, onde se encontra a Basílica Santuário da Mãe do Bom Conselho, outrora uma pequena igreja dedicada à Virgem Maria e, no século XIV, confiada aos religiosos agostinianos. Após a visita privada realizada em 10 de maio de 2025, 2 dias após sua eleição à Cátedra de Pedro, o Papa se dirigirá ao Santuário Mariano no dia 7 de setembro, às 18 horas locais, para celebrar uma missa na véspera da festa da Natividade da Bem-aventurada Virgem Maria. Eu desejei muito vir aqui nestes primeiros dias do novo ministério que a Igreja me confiou, para levar adiante a missão como sucessor de Pedro, disse Leão XIV aos irmãos agostinianos e aos fiéis reunidos do lado de fora da Basílica durante a sua primeira visita a Genazzano como Papa, acrescentando no livro de visitas do santuário ter sentido o dever e profundo desejo de se aproximar do santuário da Nossa Senhora do Bom Conselho. Durante toda a minha vida, ela me acompanhou com sua presença maternal, com sua sabedoria e com o exemplo de seu amor pelo Filho, que é sempre o centro da minha fé, caminho, verdade e vida. Obrigado, Mãe, por sua ajuda. Acompanhe-me nesta nova missão, escreveu o Papa, que ingressou na Ordem de Santo Agostinho na província agostiniana de Chicago, dedicada justamente à Mãe do Bom Conselho. A visita de 10 de maio de 2025 foi também a primeira saída surpresa de Leão XIV. Como religioso agostiniano, Prevost frequentou durante décadas o Santuário da Mãe do Bom Conselho. Ele o visitou pela primeira vez quando era um jovem estudante em Roma, no início dos anos 80, depois, com frequência, como prior-geral, e ainda como bispo de Chiclayo e como cardeal. A última vez, antes de ser eleito Papa, ele esteve lá por ocasião da festa da Mãe do Bom Conselho, em 25 de abril de 2024, e, em sua homilia, exortou os fiéis a se inspirarem em Maria para difundir a paz e a reconciliação no mundo. Além disso, no dia de sua eleição, 8 de maio de 2025, Leão XIV, antes de se apresentar na sacada central da Basílica de São Pedro, enquanto rezava na Capela Paulina do Palácio Apostólico, encontrou-se diante da imagem da Mãe do Bom Conselho, colocada à direita do altar. O Santuário da Mãe do Bom Conselho ergue-se no local onde, já no século XIII, existia a pequena Igreja de Santa Maria, enquanto os frades agostinianos viviam em um pequeno convento fora das muralhas da cidadezinha de Genazzano. Em 1356, os Colonna, que eram os senhores da região, confiaram a pastoral do local de culto aos religiosos. No início do século XV, decidiram reconstruí-lo e ampliá-lo juntamente com o convento adjacente. Uma viúva terciária agostiniana, Petrúcia, colaborou com o projeto, vendendo todos os seus bens. Ridicularizada por não dispor de dinheiro suficiente para concluir a obra, ela sempre afirmava que seriam a bem-aventurada Virgem e Santo Agostinho a levá-la a bom termo. Em 25 de abril de 1467, milagrosamente, sobre uma parede da igreja em construção, apareceu uma imagem da bem-aventurada Virgem Maria, posteriormente reconhecida por dois peregrinos albaneses como aquela venerada em Shkodër, na Albânia, e que se desprendera do local onde era venerada. O evento causou espanto e atraiu milhares de fiéis. Foram registrados milagres e graças e, graças às esmolas que afluíram, foi possível concluir as obras da igreja e do convento agostiniano. Antes de Leão XIV, ao longo dos séculos, visitaram o santuário de Genazzano os papas Urbano VIII, Pio IX, João XXIII e João Paulo II. Suas imagens estão representadas nas paredes da pequena capela do santuário. Por ocasião da visita do dia 7 de setembro, será inaugurada uma pintura que retrata o Papa Leão XIV em oração diante da imagem de Nossa Senhora, assim como seus antecessores. No martírio de Santa Águeda, ilustre exemplo de fidelidade a Cristo e de amor até a entrega total de si mesma, a comunidade eclesial contempla a vitória da graça sobre a violência, da fé sobre o medo e da caridade sobre a morte. É o que escreve o Papa Leão na carta dirigida ao cardeal secretário de Estado Pietro Parolin, nomeado legado pontifício para as celebrações previstas nos dias 16 e 17 de agosto de 2026, por ocasião do nono centenário do retorno das relíquias da mártir Santa Águeda, a Catânia. Morta sob tortura, ainda na adolescência, por não ter renegado a fé durante as perseguições anticristãs desencadeadas pelo imperador romano Décio no século III, Santa Águeda, escreve Leão XIV, participou da Páscoa de Cristo e resplandece como um testemunho luminoso da força que o Senhor infunde àqueles que perseveram firmes nas tentações e nas provações. A Santuzza, como é chamada Santa Águeda em Catânia, cidade da qual é padroeira, permanece, portanto, uma presença viva que guarda a memória cristã do povo e o convida à coerência evangélica de vida, bem como à esperança e à caridade, tornando visível a comunhão dos santos e reforçando nos fiéis a consciência de que a Igreja peregrina na terra é sustentada pela intercessão e pelo exemplo daqueles que já se tornaram participantes da glória celestial. Leão XIV terá um encontro no dia 12 de dezembro com o clero italiano, que se reunirá na tarde do dia anterior para um momento de reflexão e uma vigília de oração. O duplo evento ocorre nos dias do primeiro aniversário da Carta Apostólica do Pontífice Uma Fidelidade que Gera Futuro, publicada por ocasião do 60º aniversário dos decretos conciliares Optatam Tossius e Presbyterorum Ordinis. O presidente da Conferência Episcopal Italiana, o cardeal Matteo Zuppi, em uma carta enviada na quarta-feira aos bispos, destaca que o evento é uma oportunidade preciosa de comunhão, oração e fraternidade para renovar nossa adesão a Cristo e a disposição de servi-lo na Igreja e nas pessoas que nos são confiadas. O Papa nos lembra que a fidelidade não é imobilidade nem repetição cansativa, mas graça a ser acolhida e caminho diário de conversão, recorda o purpurado, destacando que os dois decretos conciliares Optatam Tossius e Presbyterorum Ordinis, ao manterem toda a sua atualidade, ajudam a preservar o ministério presbiteral no vínculo vivo com Cristo e com a Igreja, na comunhão com o bispo, na fraternidade do presbitério e no serviço ao povo de Deus. Não somos chamados apenas a recordar, mas, exorta ele, a acolher uma missão para o presente e para o futuro. Na carta, o cardeal Zuppi reconhece a generosidade de nossos sacerdotes e a humilde fidelidade com que, todos os dias, anunciam a palavra, celebram a Eucaristia, acompanham as pessoas e cuidam das comunidades, mas também as dificuldades, a solidão, o desânimo e o peso das responsabilidades cada vez maiores. Não queremos esconder essas dificuldades, mas tampouco permitir que elas tenham a última palavra, acrescenta, ressaltando que há necessidade de rezarmos juntos, de nos apoiarmos e de reencontrarmos a alegria do chamado, e certo de que o encontro com o Papa ajudará a nos sentirmos confirmados na fé, encorajados na missão e mais unidos na comunhão. Nenhum pastor, conclui ele, vive e serve sozinho. Precisamos uns dos outros, da oração em comum, da escuta e de uma fraternidade concreta que sustente a fidelidade e gere futuro. Como em todos os anos, de 6 de agosto, dia da explosão atômica em Hiroshima, até 15 de agosto, data da rendição do Japão, realizam-se os 10 dias de oração pela paz. Iniciada em 1981, a iniciativa envolve todos os cristãos do país, chamados a se unirem para homenagear as vítimas dos bombardeios. Mas, para a Conferência Episcopal Japonesa, a reflexão não pode se limitar ao passado. Guerras e conflitos estão se espalhando pelo mundo inteiro, observa o cardeal Tarcísio Isao Kikuchi, presidente da Conferência Episcopal, em sua mensagem dedicada a este aniversário. Cada pessoa ferida ou que perde a vida de forma violenta é um ser humano criado à imagem de Deus, e o pior é que tal violência seja justificada como inevitável, desconsiderando os princípios do direito internacional humanitário. Devemos aprender com a experiência de 80 anos atrás, continua Dom Kikuchi, exortando a não baixar a guarda e a construir uma cultura de paz enraizada no respeito à dignidade humana. O apelo dos bispos é claro, utilizar a experiência do passado para refletir sobre o futuro e empenhar-se com determinação pela paz, hoje e para as próximas gerações. Em sua mensagem, Dom Kikuchi, arcebispo metropolitano de Tóquio, não deixa de fazer referência à realidade atual do Japão. Consideradas as recentes alterações na Constituição, relativas ao exercício da legítima defesa coletiva e algumas decisões do governo, como a implantação de mísseis de longo alcance, o aumento dos gastos com defesa e a autorização para a exportação de armas com capacidade letal sob determinadas condições, é importante para o arcebispo proteger a solidez dos valores pacifistas, nos quais se baseia a doutrina da defesa exclusiva, que dita as diretrizes das políticas de segurança no Japão. O pacifismo da Constituição japonesa, escreve o prelado, que consagra a renúncia à guerra e a manutenção das forças armadas, representa um importante ensinamento extraído da devastação da guerra. Devemos parar para refletir se a erosão gradual desse espírito e o fortalecimento militar, sem um debate nacional adequado, levarão ao estabelecimento de uma paz verdadeira. O presidente da Conferência Episcopal Japonesa desenvolveu, por fim, uma profunda reflexão sobre o valor inestimável da vida. Cada vida é um dom precioso de Deus, que confere dignidade a todos. Proteger essa dignidade é o ponto de partida para a paz. A construção da paz deve ser, portanto, uma vontade compartilhada e um processo coletivo. Vamos construir a paz juntos, oremos e ajamos pela paz, transmitamos, de geração em geração, a lembrança do valor inestimável da vida, escolhamos palavras de amor em vez de palavras de poder e cultivemos uma civilização do amor. Palavras que ressoam no dia em que se lembram as vítimas de Hiroshima e Nagasaki e que exortam à solidariedade e à compaixão por todos aqueles que, ainda hoje, sofrem as consequências devastadoras das guerras. Em 6 de agosto de 1945, às 8 horas e 15 minutos, a primeira bomba atômica utilizada em um conflito explodiu sobre a cidade japonesa de Hiroshima. 3 dias depois, uma segunda bomba atingiu Nagasaki. 81 anos após o lançamento da arma nuclear, a memória das vítimas e dos sobreviventes continua a lembrar à humanidade as consequências daquele desastre. No entanto, as vozes daqueles que viveram diretamente aqueles dias tornam-se cada vez mais raras. O testemunho de quem viveu em primeira mão a experiência do bombardeio, observa o pesquisador do Arquivo do Desarmamento, Matteo Tauti, torna-se fundamental para perpetuar a memória do holocausto nuclear e as consequências das armas nucleares. Segundo o pesquisador, o atual regime de não proliferação está passando por uma fase de transformação caracterizada pela erosão do direito internacional, pela competição entre as grandes potências e por uma nova corrida armamentista. Um marco importante foi o vencimento, em 5 de fevereiro de 2026, do New START, o último tratado bilateral para o controle de armas nucleares estratégicas entre os Estados Unidos e a Rússia. O acordo chegou ao fim sem que houvesse um novo entendimento entre Moscou e Washington, interrompendo um sistema de limitações e verificações recíprocas que se desenvolveu nas últimas décadas da Guerra Fria. Matteo Tauti destaca, entre as primeiras consequências, a falta de publicação de informações sobre os arsenais por parte das duas potências. A primeira ruptura que se observa, explica ele, é a falta de fontes, de transparência e de dados. Para o pesquisador, o controle de armamentos requer, em primeiro lugar, a possibilidade de conhecer e analisar a extensão dos arsenais. A transparência deve ser acompanhada pelo compartilhamento de informações entre as potências nucleares. Para se falar de uma paz desarmada e desarmante, afirma ele, deveria haver uma paz diplomática, uma paz em que se atribua à diplomacia a tarefa de mediar entre as forças militares e os interesses estratégicos. De acordo com dados do CIPRI, o Instituto Internacional de Pesquisas para a Paz de Estocolmo, entre 2025 e 2026, o número global de ogivas nucleares implantadas ou mantidas em reservas militares passou de 9.614 para 9.745, um aumento de 1,36% que acompanha um gasto de US$ 119 bilhões por parte das 9 potências detentoras de armas nucleares. Estados Unidos, Rússia, China, Coreia do Norte, Paquistão, Índia, França, Israel e Reino Unido. Um momento sem precedentes e, conforme apontado pelo último relatório da Campanha Internacional para a Abolição das Armas Nucleares, um aumento de 19% em relação a 2024. Tauch destaca, em particular, o aumento dos arsenais da China, da Rússia e da Coreia do Norte, além de mencionar a proposta de orçamento do governo Trump para 2026, que prevê US$ 32,8 bilhões destinados à Administração Nacional de Segurança Nuclear para o desenvolvimento de novas ogivas, a modernização das infraestruturas e a prolongação da vida útil dos dispositivos existentes. Outro motivo de preocupação é a chamada proliferação amigável, ou seja, a disseminação de tecnologias nucleares entre estados aliados. O pesquisador menciona, a esse respeito, o acordo entre os Estados Unidos e a Arábia Saudita para o desenvolvimento do programa nuclear civil de Riad, ressaltando que o acordo permitiria ao país do Golfo utilizar tecnologia e know-how estadunidenses, abrindo de fato o caminho para a construção de uma usina de enriquecimento de urânio. Um dos desafios atuais diz respeito ao uso da inteligência artificial no campo militar e à necessidade de orientar seu desenvolvimento para uma utilização responsável. O documento de referência a esse respeito é a Declaração de Roma, A Humanidade em um Limiar, Declaração sobre Inteligência Artificial e Armas Nucleares, assinada por ganhadores do Prêmio Nobel e especialistas para chamar a atenção para os riscos decorrentes da integração entre sistemas de inteligência artificial e armas nucleares. Entre os princípios indicados na declaração, lembra o pesquisador, está a necessidade de não delegar a um algoritmo a decisão final sobre o lançamento de uma arma. O problema diria respeito à chamada caixa preta, ou seja, o processo, nem sempre totalmente reconstruível, por meio do qual a inteligência artificial processa as informações e chega a uma determinada conclusão. Como não sabemos como as decisões são tomadas no raciocínio da inteligência artificial, explica ainda Taut, não se pode confiar inteiramente a uma máquina a decisão de lançar ou não uma arma. A Declaração de Roma convida, portanto, a manter um controle humano efetivo, promovendo um desenvolvimento responsável das novas tecnologias e uma liderança política consciente dos riscos. A possibilidade de que, conclui o pesquisador do arquivo Desarmamento, haja uma máquina decidindo se se trata de um acidente nuclear ou de um verdadeiro ataque nuclear, assusta mais do que o próprio ataque nuclear. E agora, amigo ouvinte, passemos à reflexão sobre a liturgia deste domingo, o 19º do Tempo Comum, na voz do colega Silvonei José.

todos nós já vivemos momentos de tensões, de adversidades, de solidão. A liturgia deste domingo quer nos situar a presença e a ação do Senhor ao nosso lado, quando experienciamos essas situações adversas. Dentro de uma situação de perseguição por ter se mantido fiel a Deus e por ter lutado pela preservação do autêntico culto, o profeta Elias sofre bastante e tem de fugir. Deus não o livra de situações dolorosas, mas se manifesta de modo firme e com linguagem diferente da dos opressores. Deus se torna presente a Elias através de uma brisa leve. Isso nos fala a primeira leitura extraída do primeiro livro dos Reis. Esta página do Evangelho, capítulo 14 de Mateus, nos apresenta Jesus fazendo com que seus discípulos experimentem situação adversa. O Senhor proporciona aos apóstolos a experiência de confiarem nele, de sentirem-se seguros em meio a situações adversas, apenas em sua palavra. Eis a cena. Após a multiplicação dos pães e dos peixes, após ter curado as pessoas, Jesus impele, leva os discípulos a embarcarem e a aguardá-lo na outra margem. Os apóstolos estão alegres e confiantes. O mestre fez belo discurso, curou os doentes, deu comida para todos e agora vai rezar. Eles sentem-se obrigados a deixar aquele que é o porto seguro e a atravessarem sozinhos o mar, viver uma situação de risco e até de desamparo. Contudo, o mestre avisou que se encontrariam no outro lado. Portanto, não foi uma despedida, mas um até logo, apesar de terem a missão de atravessar a zona tenebrosa do mar, já dentro de um horário em que a luz diminuía e se dirigindo para uma região pagã. Jesus permanece em oração, certamente pedindo ao Pai para fortalecer aqueles que Ele lhes dera. No meio da noite, no meio do escuro, da incerteza, da dúvida, a barca onde estão os discípulos é agitada pelo vento. É a turbulência. No trabalho, na família, nos relacionamentos, na vida pública, as turbulências se fazem presentes e colocam à prova nossas certezas, nossas seguranças, sejam físicas, psíquicas ou espirituais. Os discípulos, já amedrontados, gritam de pavor quando avistam no mar um vulto. O medo é tamanho que são incapazes de refletir que Jesus já demonstrara amá-los e exercer seu poder para preservá-los. Gritam de medo. Jesus, o príncipe da paz, faz jus ao seu nome e anuncia: tende confiança, sou eu, não tenhais medo. Apesar do que vê, apesar das experiências passadas, Pedro ainda pergunta pedindo prova: Senhor, se és tu, manda que eu vá ao teu encontro sobre as águas. Jesus diz sim e Pedro começa a caminhar, mas quando o vento sopra surge a insegurança e Pedro começa a afundar. Ele acredita mais na força do perigo da água do que na palavra de Jesus. Confia mais na insegurança, no poder da fragilidade do que no amor de Jesus. A dúvida o fez afundar. E o mesmo acontece conosco. Quem não arrisca, afunda sempre. Aí ele grita pedindo socorro. Jesus estende a mão e o repreende: homem fraco na fé, por que duvidaste? Vivamos na fé. O Senhor é nosso companheiro por toda a vida, em qualquer situação que estejamos vivendo. Jesus está ao nosso lado e pede ao Pai por nós, para que sejamos fiéis a Ele, para que saibamos que nada de mal nos poderá suceder, porque Deus está conosco.

E assim, amigo ouvinte, chegamos ao final do nosso programa de hoje. Como sempre, agradecendo pelo carinho da sintonia e a você desejando um bom final de semana. Prometemos estar de volta amanhã neste mesmo horário, se Deus quiser, para mais um programa em língua portuguesa da Rádio Vaticano, Vatican News. A você, como sempre, o nosso forte abraço e até lá!

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1: Alô, amigos de todo o Brasil e demais países lusófonos. Está no ar o programa em língua portuguesa da Rádio Vaticano Vatican News deste sábado, 8 de agosto. Traremos para você que está sintonizado conosco as últimas notícias sobre as atividades do Papa, da Santa Sé e da Igreja no mundo. A apresentação, Raimundo Lima. E este é o pensamento bíblico que escolhemos para você. O Filho do Homem será entregue nas mãos dos homens, e eles o matarão, mas ao terceiro dia ressuscitará. Do Evangelho segundo São Mateus, capítulo 17, versículos 22 e 23a. E vamos aos destaques do nosso programa de hoje. Leão XIV, em 7 de setembro, no Santuário da Mãe de Deus do Bom Conselho, em Genazzano, onde presidirá uma missa na véspera da festa da Natividade de Nossa Senhora. O Papa, em Sant'Agata, contemplamos a vitória do amor sobre a morte. O Bispo de Roma terá um encontro com os sacerdotes italianos no dia 12 de dezembro. Hiroshima e Nagasaki, 81 anos depois. Em andamento, os 10 dias de oração pela paz. A Conferência Episcopal Japonesa convida a refletir sobre a atualidade das palavras nunca mais, o grito universal lançado em 1945 ao final da Segunda Guerra Mundial. Ainda Hiroshima, 81 anos após a bomba, continua forte o apelo ao desarmamento mundial. E, por fim, a reflexão sobre a liturgia deste 19º domingo do Tempo Comum. Essas e outras notícias a partir de agora. O programa em língua portuguesa da Rádio Vaticano Vatican News deste sábado está apenas começando. Única atividade do Santo Padre na manhã deste sábado, às 10 horas, recebeu o cardeal prefeito do Dicastério para o Clero, Lázaro Eung Sik Yeol. Leão XIV retorna a Genazzano, o pequeno município a cerca de 40 quilômetros de Roma, destino de veraneio durante o Império Romano e, na Idade Média, vila que passou a fazer parte do feudo da família Colonna, onde se encontra a Basílica Santuário da Mãe do Bom Conselho, outrora uma pequena igreja dedicada à Virgem Maria e, no século XIV, confiada aos religiosos agostinianos. Após a visita privada realizada em 10 de maio de 2025, 2 dias após sua eleição à Cátedra de Pedro, o Papa se dirigirá ao Santuário Mariano no dia 7 de setembro, às 18 horas locais, para celebrar uma missa na véspera da festa da Natividade da Bem-Aventurada Virgem Maria. Eu desejei muito vir aqui nestes primeiros dias do novo ministério que a Igreja me confiou, para levar adiante a missão como sucessor de Pedro, disse Leão XIV aos irmãos agostinianos e aos fiéis reunidos do lado de fora da Basílica durante a sua primeira visita a Genazzano como Papa, acrescentando no livro de visitas do santuário ter sentido o dever e profundo desejo de se aproximar do santuário da Nossa Senhora do Bom Conselho. Durante toda a minha vida, ela me acompanhou com sua presença maternal, com sua sabedoria e com o exemplo de seu amor pelo Filho, que é sempre o centro da minha fé, caminho, verdade e vida. Obrigado, Mãe, por sua ajuda. Acompanhe-me nesta nova missão, escreveu o Papa, que ingressou na Ordem de Santo Agostinho na província agostiniana de Chicago, dedicada justamente à Mãe do Bom Conselho. A visita de 10 de maio de 2025 foi também a primeira saída surpresa de Leão XIV. Como religioso agostiniano, Prevost frequentou durante décadas o Santuário da Mãe do Bom Conselho. Ele o visitou pela primeira vez quando era um jovem estudante em Roma, no início dos anos 80, depois, com frequência, como prior geral, e ainda como bispo de Chiclayo e como cardeal. A última vez, antes de ser eleito Papa, ele esteve lá por ocasião da festa da Mãe do Bom Conselho, em 25 de abril de 2024, e, em sua homilia, exortou os fiéis a se inspirarem em Maria para difundir a paz e a reconciliação no mundo. Além disso, no dia de sua eleição, 8 de maio de 2025, Leão XIV, antes de se apresentar na sacada central da Basílica de São Pedro, enquanto rezava na Capela Paulina do Palácio Apostólico, encontrou-se diante da imagem da Mãe do Bom Conselho, colocada à direita do altar. O Santuário da Mãe do Bom Conselho ergue-se no local onde, já no século XIII, existia a pequena igreja de Santa Maria, enquanto os frades agostinianos viviam em um pequeno convento fora das muralhas da cidadezinha de Genazzano. Em 1356, os Colonna, que eram os senhores da região, confiaram a pastoral do local de culto aos religiosos. No início do século XV, decidiram reconstruí-lo e ampliá-lo juntamente com o convento adjacente. Uma viúva terciária agostiniana, Petrúcia, colaborou com o projeto, vendendo todos os seus bens. Ridicularizada por não dispor de dinheiro suficiente para concluir a obra, ela sempre afirmava que seriam a bem-aventurada Virgem e Santo Agostinho a levá-la a bom termo. Em 25 de abril de 1467, milagrosamente, sobre uma parede da igreja em construção, apareceu uma imagem da bem-aventurada Virgem Maria, posteriormente reconhecida por dois peregrinos albaneses como aquela venerada em Shkodër, na Albânia, e que se desprendera do local onde era venerada. O evento causou espanto e atraiu milhares de fiéis. Foram registrados milagres e graças e, graças às esmolas que afluíram, foi possível concluir as obras da igreja e do convento agostiniano. Antes de Leão XIV, ao longo dos séculos, visitaram o santuário de Genazzano os papas Urbano VIII, Pio IX, João XXIII e João Paulo II. Suas imagens estão representadas nas paredes da pequena capela do santuário. Por ocasião da visita do dia 7 de setembro, será inaugurada uma pintura que retrata o Papa Leão XIV em oração diante da imagem de Nossa Senhora, assim como seus antecessores. No martírio de Santa Águeda, ilustre exemplo de fidelidade a Cristo e de amor até a entrega total de si mesma, a comunidade eclesial contempla a vitória da graça sobre a violência, da fé sobre o medo e da caridade sobre a morte. É o que escreve o Papa Leão na carta dirigida ao cardeal secretário de Estado Pietro Parolin, nomeado legado pontifício para as celebrações previstas nos dias 16 e 17 de agosto de 2026, por ocasião do nono centenário do retorno das relíquias da Marte Santa Águeda, a Catânia. Morta sob tortura ainda na adolescência por não ter renegado a fé durante as perseguições anticristãs desencadeadas pelo imperador romano Décio no século III, Santa Águeda, escreve Leão XIV, participou da Páscoa de Cristo e resplandece como um testemunho luminoso da força que o Senhor infunde àqueles que perseveram firmes nas tentações e nas provações. A Santuzza, como é chamada Santa Águeda em Catânia, cidade da qual é padroeira, permanece, portanto, uma presença viva que guarda a memória cristã do povo e o convida à coerência evangélica de vida, bem como à esperança e à caridade, tornando visível a comunhão dos santos e reforçando nos fiéis a consciência de que a Igreja peregrina na Terra é sustentada pela intercessão e pelo exemplo daqueles que já se tornaram participantes da glória celestial. Leão XIV terá um encontro no dia 12 de dezembro com o clero italiano, que se reunirá na tarde do dia anterior para um momento de reflexão e uma vigília de oração. O duplo evento ocorre nos dias do primeiro aniversário da Carta Apostólica do Pontífice, Uma Fidelidade que Gera Futuro, publicada por ocasião do 60º aniversário dos decretos conciliares Optatam Tocius e Presbyterorum Ordinis. O presidente da Conferência Episcopal Italiana, o cardeal Matteo Zuppi, em uma carta enviada na quarta-feira aos bispos, destaca que o evento é uma oportunidade preciosa de comunhão, oração e fraternidade para renovar nossa adesão a Cristo e a disposição de servi-lo na Igreja e nas pessoas que nos são confiadas. O Papa nos lembra que a fidelidade não é imobilidade nem repetição cansativa, mas graça a ser acolhida e caminho diário de conversão, recorda o purpurado, destacando que os dois decretos conciliares Optatam Tossius e Presbyterorum Ordinis, ao manterem toda a sua atualidade, ajudam a preservar o ministério presbiteral no vínculo vivo com Cristo e com a Igreja, na comunhão com o bispo, na fraternidade do presbitério e no serviço ao povo de Deus. Não somos chamados apenas a recordar, mas, exorta ele, a acolher uma missão para o presente e para o futuro. Na carta, o cardeal Zuppi reconhece a generosidade de nossos sacerdotes e a humilde fidelidade com que, todos os dias, anunciam a palavra, celebram a Eucaristia, acompanham as pessoas e cuidam das comunidades, mas também as dificuldades, a solidão, o desânimo e o peso das responsabilidades cada vez maiores. Não queremos esconder essas dificuldades, mas tampouco permitir que elas tenham a última palavra, acrescenta, ressaltando que há necessidade de rezarmos juntos, de nos apoiarmos e de reencontrarmos a alegria do chamado, e certo de que o encontro com o Papa ajudará a nos sentirmos confirmados na fé, encorajados na missão e mais unidos na comunhão. Nenhum pastor, conclui ele, vive e serve sozinho. Precisamos uns dos outros, da oração em comum, da escuta e de uma fraternidade concreta que sustente a fidelidade e gere futuro. Como em todos os anos, de 6 de agosto, dia da explosão atômica em Hiroshima, até 15 de agosto, data da rendição do Japão, realizam-se os 10 dias de oração pela paz. Iniciada em 1981, a iniciativa envolve todos os cristãos do país, chamados a se unirem para homenagear as vítimas dos bombardeios. Mas, para a Conferência Episcopal Japonesa, a reflexão não pode se limitar ao passado. Guerras e conflitos estão se espalhando pelo mundo inteiro, observa o cardeal Tarcísius Isao Kikuchi, presidente da Conferência Episcopal, em sua mensagem dedicada a este aniversário. Cada pessoa ferida ou que perde a vida de forma violenta é um ser humano criado à imagem de Deus, e o pior é que tal violência seja justificada como inevitável, desconsiderando os princípios do direito internacional humanitário. Devemos aprender com a experiência de 80 anos atrás, continua Don Kikuchi, exortando a não baixar a guarda e a construir uma cultura de paz enraizada no respeito à dignidade humana. O apelo dos bispos é claro, utilizar a experiência do passado para refletir sobre o futuro e empenhar-se com determinação pela paz, hoje e para as próximas gerações. Em sua mensagem, Don Kikuchi, arcebispo metropolitano de Tóquio, não deixa de fazer referência à realidade atual do Japão. Consideradas as recentes alterações na Constituição, relativas ao exercício da legítima defesa coletiva e algumas decisões do governo, como a implantação de mísseis de longo alcance, o aumento dos gastos com defesa e a autorização para a exportação de armas com capacidade letal sob determinadas condições, é importante para o arcebispo proteger a solidez dos valores pacifistas, nos quais se baseia a doutrina da defesa exclusiva, que dita as diretrizes das políticas de segurança no Japão. O pacifismo da Constituição japonesa, escreve o prelado, que consagra a renúncia à guerra e a manutenção das forças armadas, representa um importante ensinamento extraído da devastação da guerra. Devemos parar para refletir se a erosão gradual desse espírito e o fortalecimento militar, sem um debate nacional adequado, levarão ao estabelecimento de uma paz verdadeira. O presidente da Conferência Episcopal Japonesa desenvolveu, por fim, uma profunda reflexão sobre o valor inestimável da vida. Cada vida é um dom precioso de Deus, que confere dignidade a todos. Proteger essa dignidade é o ponto de partida para a paz. A construção da paz deve ser, portanto, uma vontade compartilhada e um processo coletivo. Vamos construir a paz juntos, oremos e ajamos pela paz, transmitamos, de geração em geração, a lembrança do valor inestimável da vida, escolhamos palavras de amor em vez de palavras de poder e cultivemos uma civilização do amor. Palavras que ressoam no dia em que se lembram as vítimas de Hiroshima e Nagasaki e que exortam à solidariedade e à compaixão por todos aqueles que, ainda hoje, sofrem as consequências devastadoras das guerras. Em 6 de agosto de 1945, às 8 horas e 15 minutos, a primeira bomba atômica utilizada em um conflito explodiu sobre a cidade japonesa de Hiroshima. 3 dias depois, uma segunda bomba atingiu Nagasaki. 81 anos após o lançamento da arma nuclear, a memória das vítimas e dos sobreviventes continua a lembrar à humanidade as consequências daquele desastre. No entanto, as vozes daqueles que viveram diretamente aqueles dias tornam-se cada vez mais raras. O testemunho de quem viveu em primeira mão a experiência do bombardeio, observa o pesquisador do Arquivo do Desarmamento, Matteo Tauti, torna-se fundamental para perpetuar a memória do holocausto nuclear e as consequências das armas nucleares. Segundo o pesquisador, o atual regime de não proliferação está passando por uma fase de transformação, caracterizada pela erosão do direito internacional, pela competição entre as grandes potências e por uma nova corrida armamentista. Um marco importante foi o vencimento, em 5 de fevereiro de 2026, do New START, o último tratado bilateral para o controle de armas nucleares estratégicas entre os Estados Unidos e a Rússia. O acordo chegou ao fim sem que houvesse um novo entendimento entre Moscou e Washington, interrompendo um sistema de limitações e verificações recíprocas que se desenvolveu nas últimas décadas da Guerra Fria. Matteo Tauti destaca, entre as primeiras consequências, a falta de publicação de informações sobre os arsenais por parte das duas potências. A primeira ruptura que se observa, explica ele, é a falta de fontes, de transparência e de dados. Para o pesquisador, o controle de armamentos requer, em primeiro lugar, a possibilidade de conhecer e analisar a extensão dos arsenais. A transparência deve ser acompanhada pelo compartilhamento de informações entre as potências nucleares. Para se falar de uma paz desarmada e desarmante, afirma ele, deveria haver uma paz diplomática, uma paz em que se atribua à diplomacia a tarefa de mediar entre as forças militares e os interesses estratégicos. De acordo com dados do CIPRI, o Instituto Internacional de Pesquisas para a Paz de Estocolmo, entre 2025 e 2026, o número global de ogivas nucleares implantadas ou mantidas em reservas militares passou de 9.614 para 9.745, um aumento de 1,36% que acompanha um gasto de US$ 119 bilhões por parte das 9 potências detentoras de armas nucleares. Estados Unidos, Rússia, China, Coreia do Norte, Paquistão, Índia, França, Israel e Reino Unido. Um aumento sem precedentes e, conforme apontado pelo último relatório da Campanha Internacional para a Abolição das Armas Nucleares, um aumento de 19% em relação a 2024. Tauti destaca, em particular, o aumento dos arsenais da China, da Rússia e da Coreia do Norte, além de mencionar a proposta de orçamento do governo Trump para 2026, que prevê US$ 32,8 bilhões destinados à Administração Nacional de Segurança Nuclear para o desenvolvimento de novas ogivas, a modernização das infraestruturas e a prolongação da vida útil dos dispositivos existentes. Outro motivo de preocupação é a chamada proliferação amigável, ou seja, a disseminação de tecnologias nucleares entre estados aliados. O pesquisador menciona, a esse respeito, o acordo entre os Estados Unidos e a Arábia Saudita para o desenvolvimento do programa nuclear civil de Riad, ressaltando que o acordo permitiria ao país do Golfo utilizar tecnologia e know-how estadunidenses, abrindo de fato o caminho para a construção de uma usina de enriquecimento de urânio. Um dos desafios atuais diz respeito ao uso da inteligência artificial no campo militar e à necessidade de orientar seu desenvolvimento para uma utilização responsável. O documento de referência a esse respeito é a Declaração de Roma, A Humanidade em um Limiar, Declaração sobre Inteligência Artificial e Armas Nucleares, assinada por ganhadores do Prêmio Nobel e especialistas para chamar a atenção para os riscos decorrentes da integração entre sistemas de inteligência artificial e armas nucleares. Entre os princípios indicados na declaração, lembra o pesquisador, está a necessidade de não delegar a um algoritmo a decisão final sobre o lançamento de uma arma. O problema diria respeito à chamada caixa preta, ou seja, o processo, nem sempre totalmente reconstruível, por meio do qual a inteligência artificial processa as informações e chega a uma determinada conclusão. Como não sabemos como as decisões são tomadas no raciocínio da inteligência artificial, explica ainda Tauti, não se pode confiar inteiramente a uma máquina a decisão de lançar ou não uma arma. A Declaração de Roma convida, portanto, a manter um controle humano efetivo, promovendo um desenvolvimento responsável das novas tecnologias e uma liderança política consciente dos riscos. A possibilidade de que, conclui o pesquisador do arquivo Desarmamento, haja uma máquina decidindo se se trata de um acidente nuclear ou de um verdadeiro ataque nuclear, assusta mais do que o próprio ataque nuclear. E agora, amigo ouvinte, passemos à reflexão sobre a liturgia deste domingo, o 19º do Tempo Comum, na voz do colega Silvonei José.

todos nós já vivemos momentos de tensões, de adversidades, de solidão. A liturgia deste domingo quer nos situar a presença e a ação do Senhor ao nosso lado, quando experienciamos essas situações adversas. Dentro de uma situação de perseguição por ter se mantido fiel a Deus e por ter lutado pela preservação do autêntico culto, o profeta Elias sofre bastante e tem de fugir. Deus não o livra de situações dolorosas, mas se manifesta de modo firme e com linguagem diferente da dos opressores. Deus se torna presente a Elias através de uma brisa leve. Isso nos fala a primeira leitura extraída do primeiro livro dos Reis. Esta página do Evangelho, capítulo 14 de Mateus, nos apresenta Jesus fazendo com que seus discípulos experimentem situação adversa. O Senhor proporciona aos apóstolos a experiência de confiarem nele, de sentirem-se seguros em meio a situações adversas, apenas em sua palavra. Eis a cena. Após a multiplicação dos pães e dos peixes, após ter curado as pessoas, Jesus impele, leva os discípulos a embarcarem e a aguardá-lo na outra margem. Os apóstolos estão alegres e confiantes. O mestre fez belo discurso, curou os doentes, deu comida para todos e agora vai rezar. Eles sentem-se obrigados a deixar aquele que é o porto seguro e a atravessarem sozinhos o mar, viver uma situação de risco e até de desamparo. Contudo, o mestre avisou que se encontrariam no outro lado. Portanto, não foi uma despedida, mas um até logo, apesar de terem a missão de atravessar a zona tenebrosa do mar, já dentro de um horário em que a luz diminuía e se dirigindo para uma região pagã. Jesus permanece em oração, certamente pedindo ao Pai para fortalecer aqueles que Ele lhes dera. No meio da noite, no meio do escuro, da incerteza, da dúvida, a barca onde estão os discípulos é agitada pelo vento. É a turbulência. No trabalho, na família, nos relacionamentos, na vida pública, as turbulências se fazem presentes e colocam à prova nossas certezas, nossas seguranças, sejam físicas, psíquicas ou espirituais. Os discípulos, já amedrontados, gritam de pavor quando avistam no mar um vulto. O medo é tamanho que são incapazes de refletir que Jesus já demonstrara amá-los e exercer seu poder para preservá-los. Gritam de medo. Jesus, o príncipe da paz, faz jus ao seu nome e anuncia: tende confiança, sou eu, não tenhais medo. Apesar do que vê, apesar das experiências passadas, Pedro ainda pergunta pedindo prova: Senhor, se és tu, manda que eu vá ao teu encontro sobre as águas. Jesus diz sim e Pedro começa a caminhar, mas quando o vento sopra surge a insegurança e Pedro começa a afundar. Ele acredita mais na força do perigo da água do que na palavra de Jesus. Confia mais na insegurança, no poder da fragilidade do que no amor de Jesus. A dúvida o fez afundar. E o mesmo acontece conosco. Quem não arrisca, afunda sempre. Aí ele grita pedindo socorro. Jesus estende a mão e o repreende: homem fraco na fé, por que duvidaste? Vivamos na fé. O Senhor é nosso companheiro por toda a vida, em qualquer situação que estejamos vivendo. Jesus está ao nosso lado e pede ao Pai por nós, para que sejamos fiéis a Ele, para que saibamos que nada de mal nos poderá suceder, porque Deus está conosco.

E assim, amigo ouvinte, chegamos ao final do nosso programa de hoje. Como sempre, agradecendo pelo carinho da sintonia e a você desejando um bom final de semana, prometemos estar de volta amanhã neste mesmo horário, se Deus quiser, para mais um programa em língua portuguesa da Rádio Vaticano, Vatican News. A você, como sempre, o nosso forte abraço e até lá!

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1: Amigas e amigos, as nossas melhores saudações. Esta é a Rádio Vaticano a transmitir mais uma edição do seu programa em língua portuguesa para os ouvintes que nos escutam no continente africano e pelo mundo fora. Em destaque, neste sábado, dia 8 de agosto de 2026, foi publicado nesta sexta-feira, 7 de agosto, o programa oficial da 5ª Viagem Apostólica de Leão XIV, que o levará à França de 25 a 28 de setembro. De Maputo a Xai-Xai, a Igreja em Moçambique despede-se do cardeal Dom Júlio Duarte Langa. Durante a missa de corpo presente na Catedral de Maputo e em nome do Papa Leão XIV, o núncio apostólico Dom Luís Miguel Munhoz Cárdaba destacou o legado de fé, paz e reconciliação deixado pelo cardeal. Em Angola, a Diocese de Viana e o governo provincial do Ikolo Ibengo terminam os preparativos para a peregrinação anual ao Santuário da Mamá Mushima. As reflexões litúrgicas concluirão a nossa transmissão de hoje, com a apresentação de Filomeno Lopes e Bernardo Suate. Fique conosco e boa audição! O Papa Leão XIV recebeu neste sábado, 8 de agosto, em audiência, no Vaticano, o prefeito do Dicastério para o Clero, o cardeal Dom Lázaro Yohensik. Foi publicado nesta sexta-feira o programa oficial da 5ª Viagem Apostólica de Leão XIV, que o levará à França de 25 a 28 de setembro próximos. Promenores com a colega Maria Ângela Jaguraba.
2: A sala de imprensa da Santa Sé divulgou nesta sexta-feira o programa, o logotipo e o lema da viagem apostólica do Papa Leão XIV à França, que se realizará de 25 a 28 de setembro próximo, quando o pontífice visitará a sede da Organização das Nações Unidas para a Educação, a Ciência e a Cultura, Unesco. O programa do Pontífice em Terras Francesas começa na sexta-feira, 25 de setembro, com sua saída do Aeroporto Internacional Roma Fiumicino para Paris, às 7h50 locais. A chegada do Papa ao Aeroporto Internacional de Paris Orly está prevista para as 10h locais. Ali haverá a cerimônia de boas-vindas. Às 11 horas, o Santo Padre visitará o presidente da República, Emmanuel Macron, no Palácio do Eliseu. Às 11h45, haverá um encontro com as autoridades, a sociedade civil e o corpo diplomático no Palácio do Eliseu, onde o Papa fará seu primeiro discurso. Às 15 horas, haverá a visita à Organização das Nações Unidas para a Educação, a Ciência e a Cultura, Unesco, na sede da Unesco. Ali, Leão XIV fará seu segundo discurso em terras francesas. Às 17h15, o Santo Padre rezará a oração das vésperas com os bispos, sacerdotes, diáconos consagrados e seminaristas na Catedral de Notre-Dame de Paris, onde proferirá a homilia. O dia do pontífice se encerra com a vigília de oração com os jovens no estádio da França de Saint-Denis, às 21 horas. Ali o Papa fará um discurso. Leão XIV começará o sábado, 26 de setembro, com a visita ao Centro de Acompanhamento e Integração Social, Maison Baquita, às 9 horas locais. Este é um importante centro de acolhimento para migrantes e exilados, criado pela Arquidiocese de Paris em 2021, que leva o nome da religiosa sudanesa, testemunha de fé e símbolo universal da luta contra a escravidão. Nesse local, que oferece formação linguística e profissional, apoio familiar e assistência médica e psicológica para a recuperação de traumas, Leão XIV fará uma saudação aos visitantes e pacientes. Depois, às 10h15 locais, haverá um encontro com os membros da Assembleia Sinodal Provincial, os catecúmenos e neófitos, no Instituto Católico de Paris, onde fará um discurso. Às 15 horas, Leão XIV celebrará a missa na Praça da Concórdia, seguida da homilia. Às 17h45 locais, o Papa partirá de avião do Aeroporto Internacional de Paris Orly para Lourdes, onde a chegada está prevista para as 19h05 no Aeroporto Internacional de Lourdes. Às 19h40, haverá oração na Gruta das Aparições de Massabielle, no Santuário de Nossa Senhora de Lourdes. No domingo, 27 de setembro, às 9 horas locais, Leão XIV se encontrará com os bispos da Conferência Episcopal Francesa no hemiciclo Santa Bernadette do Santuário de Nossa Senhora de Lourdes, onde fará um discurso. Depois, às 11 horas, o Papa celebrará a missa no Prado do Santuário de Nossa Senhora de Lourdes, onde fará a homilia e a oração do Ângelus. Às 15h30, haverá um encontro com os trabalhadores e hóspedes do acolhimento Notre-Dame no Santuário de Nossa Senhora de Lourdes. Ali, fará um discurso. Às 16h45, haverá um encontro privado com as religiosas contemplativas no Mosteiro Carmelita de Lourdes. O dia do pontífice se concluirá com a oração do terço e a procissão das velas às 21 horas locais no Santuário de Nossa Senhora de Lourdes, com um discurso papal. Na segunda-feira, 28 de setembro, último dia da viagem do pontífice à França, o Papa partirá às 7 horas e 40 minutos do Aeroporto Internacional de Lourdes, com destino a Metz, onde a chegada está prevista para as 9 horas e 20 minutos ao Aeroporto Internacional de Metz, Nancy-Lorraine. Metz é conhecida como a terra natal de Schumann, que cresceu e se formou ali, desenvolvendo os ideais e princípios que mais tarde se tornariam parte do grande projeto da União Europeia. Às 10 horas, haverá o encontro interreligioso no Centro de Conferências Robert Schumann, em Metz. Ali o Papa fará um discurso. Às 11 horas, o encontro Nas Raízes da Europa pela Paz e Unidade no Centro de Conferências Robert Schumann, em Metz. O Papa fará mais um discurso. Às 16 horas, Leão XIV celebrará a missa e proferirá a homilia na Catedral de Santo Estevão, obra-prima neogótica, também conhecida como Lanterna de Deus, com seus mais de 6.500 metros quadrados de vitrais. Às 18h30, haverá a cerimônia de despedida no Aeroporto Internacional de Metz, Nancy-Lorraine. A partida está prevista para as 19 horas locais do Aeroporto Internacional de Metz, Nancy-Lorraine, e a chegada ao Aeroporto Internacional de Roma Fiumicino está prevista para as 20 horas e 50 minutos locais. O lema escolhido, para que o mundo tenha vida, é um convite a reconhecer o maior presente que nos foi dado por Cristo Salvador. É também um apelo à esperança e à comunhão que nos encoraja a superar as divisões para partilhar a paz, a reconciliação e a fraternidade, sinais de vida nova no mundo. Nessas palavras se expressa também a atitude com que a Igreja na França acolhe a visita do Santo Padre, com alegria, abertura e um profundo desejo de testemunhar a todos a vida que vem de Deus.
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1: De Maputo a Xai-Xai, a Igreja de Moçambique despede-se do Cardeal Dom Júlio Duarte Langa durante a missa de corpo presente na Catedral de Maputo e, em nome do Santo Padre, o Papa Leão XIV, o Núncio Apostólico Dom Luís Miguel destacou o legado de paz e reconciliação deixado pelo Cardeal. Promenores com Cremildo Alexandre.
3: A Arquidiocese de Maputo despediu-se nesta quinta-feira do Cardeal Dom Júlio Duarte Langa durante a missa de corpo presente celebrada na Catedral de Maputo. A celebração contou com a presença de bispos, sacerdotes, religiosos, fiéis e autoridades do Estado, incluindo o Presidente da República, Daniel Chapo, acompanhado pela Primeira-Dama, a Presidente da Assembleia da República e antigos dirigentes do país. No final da celebração, o corpo do cardeal foi trasladado para Xai-Xai, onde teve lugar uma nova celebração eucarística no âmbito das exéquias. Na celebração, o Núncio Apostólico Moçambique, Dom Luís Miguel, transmitiu a mensagem de condolências do Papa Leão XIV aos bispos de Moçambique, à família do cardeal, à diocese de Xai-Xai e todo o povo moçambicano. Na mensagem, o Santo Padre destacou o testemunho pastoral de Dom Júlio Langa, recordando a sua proximidade com o povo, a simplicidade, o zelo e a perseverança com que serviu a Igreja, particularmente num período marcado pela guerra e pela necessidade de anunciar a paz e a reconciliação.
4: É um inteiro país que sente a partida de tal distinto pastor, fiel a Jesus, Mestre e Senhor. Dele aprendeu a arte da proximidade no pastoreio das almas, entregando-se com simplicidade, zelo e perseverança ao rebanho que lhe foi confiado, sem se deixar abater pelas dificuldades, antes vislumbrando a partir delas lugares sedentos da boa nova, em especial quando se impôs o anúncio do Evangelho da paz e da reconciliação para um futuro de fraternidade entre todos os moçambicanos. Neste momento, e que é perda, mas sobretudo de esperança na ressurreição, ao louvar a Deus pela longevidade de Dom Júlio e pela graça do seu sacerdócio para Moçambique e a Igreja Universal, concedo a quantos participam nas celebrações exequiais confortadora bênção apostólica. Sua Santidade, o Papa Leão XIV.
3: De Moçambique para a Rádio Vaticano, Cremildo Alexandre.
1: Em Angola, a Diocese de Viana e o Governo Provincial do Ikolo Ibengo terminam os preparativos para a peregrinação anual ao Santuário da Mamã Mushima. Ribeiro André.
5: O encontro entre a Igreja Diocesana de Viana e o Governo Provincial do Ikolo Ibengo teve como objetivo avaliar e reforçar os preparativos para a próxima peregrinação ao Santuário da Mamã Mushima, que vai decorrer de 3 a 6 de setembro próximo, sob o lema Mamã Mushima, Mãe Bondosa e Modelo de Santidade, rogai por nós. A delegação da Igreja foi liderada pelo Vigário-Geral da Diocese, Padre Fila José Zuacassule, enquanto da parte do Governo Provincial esteve representado pelo Vice-Governador para o Setor Político, Social e Econômico, o que permitiu analisar os pontos de situação dos trabalhos em curso e fortalecer a coordenação entre as duas instituições, visando garantir melhores condições de acolhimento, segurança e assistência aos peregrinos esperados. A imprensa, Padre Fila José Zuacassule, garantiu que os trabalhos decorrem a bom ritmo.
6: Todas as condições estão a ser criadas para o êxito desta peregrinação. Aliás, as peregrinações passadas têm servido para nós como uma escola. E cada tempo vamos sendo desafiados a melhorar ainda mais os espaços e tudo o que concorre para o êxito da nossa peregrinação. Hoje acolhemos uma resposta digna e honrosa da nossa governação, sobretudo da província de Ikolo Ibengo, que confirmou e acusou a recessão do protocolo para trabalharmos em conjunto na preparação desta peregrinação e criou essas comissões, não é, a nível do governo para dar resposta àquilo que a peregrinação exige, ao que nós estamos muito agradecidos.
5: Apesar das obras ainda estarem a decorrer, os momentos de manifestação pública de fé vão acontecer sem sobressaltos, garantiu o sacerdote diocesano. A reportagem é da Rádio Maria Angola. Ribeiro André.

Evangelho de Nosso Senhor Jesus Cristo segundo São Mateus. Depois de ter saciado a fome à multidão, Jesus obrigou os discípulos a subir para o barco e a esperá-lo na outra margem enquanto ele despedia a multidão. Logo que a despediu, subiu a um monte para orar a sós. Ao cair da tarde, estava ali sozinho. O barco ia já no meio do mar, açoitado pelas ondas, pois o vento era contrário. Na quarta vigília da noite, Jesus foi ter com eles, caminhando sobre o mar. Os discípulos, vendo-o a caminhar sobre o mar, assustaram-se, pensando que fosse um fantasma, e gritaram cheios de medo. Mas logo Jesus lhes dirigiu a palavra, dizendo: "Tende confiança, sou eu, não temais." Respondeu-lhe Pedro: "Se és tu, Senhor, manda-me ir ter contigo sobre as águas." "Vem", disse Jesus. Então Pedro desceu do barco e caminhou sobre as águas para ir ter com Jesus. Mas sentindo a violência do vento e começando a afundar-se, gritou: "Salva-me, Senhor." Jesus estendeu-lhe logo a mão e segurou-o. Depois disse-lhe: "Homem de pouca fé, por que duvidaste?" Logo que subiram para o barco, o vento amainou. Então, os que estavam no barco prostraram-se diante de Jesus e disseram-lhe: "Tu és verdadeiramente o Filho de Deus." Palavra da Salvação.

Correa, o nosso sincero muito obrigado com o empenho de comunhão fraterna na oração. O Evangelho do domingo passado narrava-nos o milagre da multiplicação dos pães para uma grande multidão num lugar deserto que terminou com a recolha de 12 cestos cheios de sobras. A esse acontecimento segue-se o conhecido episódio de hoje, no qual Jesus caminha sobre o mar. Estes dois milagres, a multiplicação dos 5 pães e dos 2 peixes, e o caminhar de Jesus sobre as águas, constituem uma nova manifestação da identidade de Jesus. Ele revela-se como o Messias, que, segundo uma tradição, haveria de renovar o prodígio do maná, e como o Filho de Deus. Caminhar sobre as águas era, de facto, considerado uma prerrogativa divina. Entre os 2 episódios, o Evangelho apresenta-nos Jesus que reza, sozinho, durante a noite, no monte. Sai e permanece no monte. Palavras do Senhor a Elias na primeira leitura. Perante esta epifania, peçamos ao Senhor a graça de sair das cavernas onde nos refugiamos, como o profeta Elias, para acolhermos a novidade da passagem de Deus pela nossa vida. Talvez Deus já não se manifeste como um vento forte e impetuoso, como na nossa juventude, nem como o terremoto ou o fogo dos nossos primeiros anos de compromisso cristão, mas como o murmúrio de uma brisa suave, perceptível apenas no silêncio do coração. Ordena-me que vá ter contigo, diz Pedro a Jesus no Evangelho de hoje. Depois de a multidão ter comido, Jesus obrigou imediatamente os discípulos a entrar na barca e a precedê-lo na outra margem. É o que lemos no Evangelho de hoje. É significativo que neste episódio Jesus obrigue os discípulos a partir. Podemos imaginá-lo a mandar-lhes carregar os 12 cestos cheios de sobras e a impeli-los a entrar na barca, apesar dos protestos dos 12. É demasiado tarde. O vento é contrário. É imprudente dirigirmo-nos para outra margem do lago, para um território predominantemente pagão e estrangeiro. E por que deixar Jesus sozinho? Os apóstolos teriam preferido ficar ali e desfrutar daquele momento de euforia juntamente com a multidão, mas não há nada a fazer. Partem contrariados em direção à outra margem, quase para significar que também até lá deverá ser levado o pão. Assim acontece também conosco, Igreja que Cristo impele continuamente para a outra margem. Em seguida, à mercê do mar e dos fantasmas. Pelo fim da noite, ele foi ter com eles, caminhando sobre o mar. Lemos também no Evangelho de hoje. Aos elementos traiçoeiros do mar, da noite e do vento, acrescenta-se agora um fantasma. Tomados de terror, os 12 gritam de medo. Mas Jesus falou-lhes imediatamente, dizendo: tende coragem, sou eu, não tenhas medo. O medo é um companheiro habitual. O convite de Deus a não temer é o seu antídoto cotidiano. Não tenhas medo, porque sou eu, ou melhor, eu sou, expressão que evoca o próprio nome de Deus. Em seguida, ordena-me, diz São Pedro. Pedro toma a iniciativa e diz a Jesus: Senhor, se és tu, ordena-me que vá ter contigo sobre as águas. Se és tu. Trata-se de uma dúvida e de um pedido de prova? Do efeito de uma emoção incontrolada depois do medo? De uma reação infantil e entusiástica? Ou de um impulso de confiança no Senhor? Talvez nem o próprio Pedro o saiba ao certo, como tantas vezes também nos acontece. Impressiona, contudo, a maneira como Pedro formula o seu pedido. Ordena-me que vá ter contigo sobre as águas. Ordena-me. Não diz: faz com que eu vá, ou concede-me que vá. Não.

pede para o fazer em virtude da ordem de Jesus. E Jesus consente. Ordena-me que vá ter contigo sobre as águas. Este pode tornar-se também o nosso pedido. A nossa vida quase nunca é um cruzeiro tranquilo. Muitas vezes assemelha-se à navegação numa frágil barquinha à mercê das ondas. Por vezes parece-nos até que nos falta debaixo dos pés aquela precária segurança. Então, nada mais nos resta senão a fé nua, capaz de caminhar sobre as águas. Não pela nossa coragem ou iniciativa, mas pela confiança depositada na ordem do Senhor. Ordena-me e eu caminharei sobre o mar agitado da doença ou do luto. Ordena-me e eu enfrentarei as águas ameaçadoras de uma crise matrimonial. Ordena-me e eu vencerei a tempestade de uma relação difícil com um filho ou uma filha. Ordena-me e eu atravessarei o vendaval que abalou a minha vida. E por último, salva-me. A fé é algo tremendamente sério, preciosa e frágil como a vida. O verdadeiro crente sabe-o e experimenta-o. Basta desviar por um instante o olhar de Cristo para se sentir afundar. Pobre Pedro e pobres de nós. Por que duvida Pedro, precisamente no meio do milagre? Talvez esperasse que as ondas do mar se acalmassem para poder caminhar com toda a tranquilidade. Mas isso não acontece. As circunstâncias exteriores não mudam. A fé não nos isenta dos riscos. Então, nada mais nos resta senão gritar: Senhor, salva-me. E o pescador é pescado. Hoje parece mais difícil gritar: salva-me. Também porque Cristo nem sempre é reconhecido como o Salvador. Salvar de quê? É muito eloquente o que aconteceu a um sacerdote que presidia a uma celebração eucarística de primeiras comunhões. Depois de convidar as crianças a formularem orações espontâneas, ficou surpreendido quando uma menina disse: Obrigado, Jesus, porque me salvaste, embora agora não me lembre de quê. Toda a assembleia riu com gosto. Mas quantos dos presentes teriam sabido ir além da resposta formal aprendida na catequese? A grande tristeza de São Paulo na segunda leitura de hoje. Quem experimentou a mão que salva não pode permanecer indiferente perante quem parece perder-se. É este o sofrimento que São Paulo confessa na segunda leitura de hoje. Tenho no coração uma grande tristeza e uma dor contínua por causa dos meus irmãos, meus parentes segundo a carne, como se lê na carta aos Romanos, capítulo 9, versículos 1 a 5. Ver os próprios concidadãos, a própria família e os próprios amigos longe de Cristo é para o crente um espinho cravado no flanco. Rezar por eles não é simplesmente uma boa obra, mas uma responsabilidade, uma resposta à pergunta de Deus: Onde está o teu irmão? Mata el-Meskin, monge cristão egípcio morto no ano 2006, afirma: Com a oração, o homem torna-se sacerdote, no sentido de que se torna responsável pela salvação dos outros. Carregando sobre si o pecado deles, gemendo do fundo do coração sob o seu peso, e fazendo penitência, torna-se capaz, fazendo-se pecador em lugar deles, de pedir perdão e de o obter para eles. Para a nossa reflexão, nesta semana que se nos abre à nossa frente, como me comporto no momento da provação? Com ira ou com paciência? Com medo ou com confiança? Com desânimo ou com esperança? E no meio das tempestades da vida, também eu grito: ordena-me, salva-me, Senhor. Estou pronto, estou pronta a estender a mão para agarrar quem está a afundar-se. Melhores votos de bom domingo e bom início da semana
para todas e todos.

E assim concluímos, amigas e amigos, a nossa transmissão, que esperamos tenha sido do vosso inteiro agrado. De todos se despedem Bernardo Suat e os demais colegas da redação portuguesa da Rádio Vaticano. Continue a acompanhar-nos visitando a nossa página web vaticannews.va. Votos de paz e bem, e bom fim de semana para todas e todos.

0: Bem, amigos de todo o Brasil, estamos de volta com o nosso Em Romaria, caminhando juntos nesse terceiro milênio. Nos estúdios da Rádio Vaticano, Silvone José. Tende coragem, eu venci o mundo. É a partir dessas palavras de Jesus, escolhidas como lema da Jornada Mundial da Juventude, Seul 2027, que nasce o hino oficial do encontro apresentado nesta segunda-feira, 3 de agosto, exatamente um ano antes do início do evento, que reunirá milhares de jovens de todo o mundo na capital coreana. Túlio Fonseca.
1: A canção, intitulada em latim Confidet Ego Vintimundum, foi composta pelo músico sul-coreano Francis Chi-hong Kim, vencedor do concurso internacional promovido pelo Comitê Organizador Local em colaboração com o Dicastério para os Leigos, a Família e a Vida. A iniciativa recebeu 434 composições, das quais 294 foram enviadas por participantes de outros países, evidenciando desde já o caráter universal da Jornada Mundial da Juventude. O hino foi disponibilizado em duas versões oficiais, uma clássica de caráter mais solene, adequada às celebrações litúrgicas, e outra em estilo pop, pensada especialmente para a participação dos jovens. Ambas conservam a mesma mensagem, inspirada no lema da JMJ Seul 2027, e passam a integrar os materiais oficiais de preparação para o encontro. Mais do que uma identidade musical para o evento, o hino foi concebido como um instrumento de evangelização e preparação espiritual. Ao anunciar seu lançamento, o cardeal Kevin Farrell, prefeito do Dicastério para os Leigos, a Família e a Vida, destacou que a música, juntamente com a oração oficial e os cinco santos padroeiros já apresentados, constitui um importante recurso pastoral para ajudar os jovens a percorrerem o caminho rumo à JMJ de Seul. O cardeal também renovou o convite aos bispos e responsáveis pela pastoral juvenil para acompanharem os jovens nessa preparação, favorecendo uma autêntica experiência de fé, comunhão e encontro pessoal com Cristo. O lançamento do hino marca oficialmente a contagem regressiva de um ano para a JMJ Seul 2027, que será realizada entre os dias 3 e 8 de agosto do próximo ano. Será a primeira Jornada Mundial da Juventude, presidida pelo Papa Leão XIV, e também a primeira realizada na Coreia do Sul, além de representar apenas a segunda edição do encontro em território asiático, depois de Manila, nas Filipinas, em 1995. Além da divulgação da canção oficial, o comitê organizador lançou também uma iniciativa internacional de plantio de árvores, incentivando jovens de diferentes países a unirem o cuidado com a criação ao caminho espiritual de preparação para a jornada, em sintonia com a proposta de esperança e renovação que acompanha o encontro de Seul. Vamos ouvir agora o hino oficial da JMJ Seul 2027.

0: O diácono permanente da Diocese de Ilhéus, na Bahia, e escritor baiano Rodrigo Dias Sonza será um dos conferencistas do Congresso Nacional Italiano, que irá se realizar entre os dias 3 e 6 de agosto na cidade de Assis, aqui na Itália, com o tema No Sinal de Francisco de Assis, Amante dos Pobres, Novos Desafios para a Diaconia e para o Diaconato. O evento reunirá diáconos, agentes pastorais, pesquisadores e lideranças eclesiais para refletir sobre os desafios da missão da Igreja diante das fragilidades humanas, inspirados no testemunho de São Francisco de Assis. E com alegria nós recebemos aqui nos estúdios da Rádio Vaticano o diácono Rodrigo Dias. Seja bem-vindo, Rodrigo. Que bom tê-lo aqui conosco. Tudo bem?
1: Tudo bem, alegria minha de estar aqui, de conhecê-lo pessoalmente, essa voz que entra nossos lares no Brasil. Toda vez que eu te escuto, Silvaneia, um pouco do Papa do Vaticano que chega em nossos corações. Eu que venho da Bahia, do interior da Bahia, de uma cidade chamada Ubatã, é uma alegria muito grande estar aqui com o senhor e nesse momento da história.
0: Seja muito bem-vindo e obrigado por aquilo que você faz. Rodrigo, me diz, essa participação nesse Congresso Nacional Italiano, como é que nasce isso?
1: Então, eu fui convidado pela presidência do Comissão dos Diáconos Italiano, o Diácono Enzo, para vir fazer uma conferência sobre o meu livro, que foi traduzido para italiano, e na perspectiva de falar do luto, né? Uma dimensão humana, esse momento, no momento da história, onde as pessoas não sabem mais lidar com a perda, né? É um livro romance construído lá no Brasil sobre perspectiva de como superar o luto, como viver o luto, né? Ele foi pensado justamente no período da pandemia e ele versa sobre essa questão da dimensão do ser humano nessa superação do luto. Na terra de São Francisco, do grande diácono Francisco, que é amante dos pobres, né, que tem uma relação, chamou a morte de irmã. Então, nada mais justo do que, nesse lugar tão sagrado, a gente viver essa experiência dessa conferência que tratará sobre os sofrimentos humanos.
0: É, o livro O Sabor das Coisas que Ficam, é isso?
1: Exatamente.
0: Que sabor que fica?
1: Então, aí o sabor da memória, né, que as pessoas nos deixam, um sabor que eterniza as relações, sobretudo o sabor daquilo que quem passa na nossa vida vai deixando marcas e gestos que se eternizam. O livro faz memória das coisas mais simples da vida, de um café coado, de um tempo marcado por pressa. Nós somos chamados a parar, olhar o pôr do sol, se reconectar com a vida cotidiana que acontece nas coisas mais simples. E nesse mundo acelerado em que vivemos, nós perdemos o prazer de saborear a simplicidade, as relações, né? Nós que somos ministros ordenados da Igreja, às vezes também esquecemos disso, né? Não, estamos às vezes em uma igreja apressada demais. O Papa Francisco, nosso querido, amado Papa Francisco, nos lembrava de uma igreja em saída, mas de uma saída que percebe as pessoas, que encontra as pessoas, que tem um endereço, né? Não é sair para qualquer lugar, é encontrar um rosto, encontrar alguém, afagar alguém. Então esse é um momento muito importante da Igreja, dos diáconos aqui da Itália, que querem refletir sobre essa dimensão tão esquecida hoje em dia. Há remédio para tudo, né? As pessoas tomam remédio para se reanimar, tomam remédio para enfrentar a batalha do dia. Eu acho que o antídoto para isso é exatamente a busca do sentido da vida nas coisas mais pequenas, né? Aquilo que o nosso querido, amado Santo São Francisco de Assis nos ensinou com sua vida, a radicalidade do Evangelho no chão da existência.
0: O segredo está nas coisas pequenas, então.
1: Está nas pequenas coisas. Esse é o grande segredo para esse mundo acelerado, agitado, viver o cotidiano percebendo as pessoas. O Papa Leão também nos chama a atenção a essa olhar a humanidade, né? Perceber os eventos que acontecem no cotidiano. Nesse mundo acelerado, é urgente parar e perceber o rosto e as pessoas.
0: Bom, na sua conferência, o CEPA vai abordar os desafios pastorais relacionados ao acompanhamento de pessoas enlutadas. Como é que se faz esse acompanhamento?
1: Então, lá no Brasil, nós temos uma vasta experiência, sobretudo do corpo diaconal, que acompanha as famílias enlutadas, né? Não só no ritual das exéquias. Esse livro foi pensado no período da pandemia, onde nós não pudemos viver o luto, nem olhar, nem fazer os ritos de despedida, né, com as pessoas, porque eram colocados no saco e não tínhamos esse momento do ritual da despedida. E é necessário que a igreja se aproxime dessas pessoas, de uma igreja de proximidade, né? De uma presença silenciosa, às vezes, ajuda muito mais. Então, nós vamos tratar na conferência de lembrar de Jesus, o grande mestre que nos ensina a proximidade. Assim ele fez quando foi visitar a sua família querida de Betânia, né? Naquele episódio fantástico de Lázaro. Ele vai lá, vai oferecer a proximidade, vai oferecer o ombro, chora inclusive a morte do amigo Lázaro na casa de Marta e Maria. Então nós queremos resgatar da igreja essa experiência de Jesus tão bonita, de que vai à casa, de que acolhe a família. E lá no Brasil acontece essa experiência pastoral tão bonita. Depois do sepultamento, a igreja continua acompanhando aquela família, sobretudo os irmãos diáconos também do Brasil realizam essas celebrações, circos bíblicos na casa da família enlutada, como uma perspectiva da parousia do reino, né, que vai acontecendo aos poucos, né, mas que acontece na vida também daqueles que creem.
0: O que você espera de dizer para os nossos irmãos italianos também nessa sua experiência de pastoral?
1: Bem, eu espero não só traduzir em palavras aquilo que sinto no meu coração, mas do testemunho de uma igreja próxima, o corpo diaconal que mais cresce na igreja hoje em dia, das vocações, sobretudo na América Latina. Nós estamos no chão da realidade. Somos homens, na grande maioria, casados e trabalhamos no mercado do trabalho. E essa proximidade com as diversas realidades nos ajudam a aproximar a igreja das pessoas que sofrem, mais sofridas. Então eu espero, na conferência que irei realizar, fazer essa junção, né, essa proximidade da igreja com a vida das pessoas, com o sofrimento das pessoas, que é justamente o tema central desse encontro dos diáconos da Itália. E também espero partilhar um pouco daquilo de experiência acumulada lá do Brasil com os irmãos diáconos dessa igreja que se aproxima, que sente, que chora, que se comove, que tem compaixão com quem mais sofre.
0: Essa realidade do acompanhamento através dos nossos diáconos é uma realidade inteiramente brasileira?
1: Na grande maioria, sim. Nós, brasileiros, temos essa experiência da Pastoral da Esperança, né, que surgiu na América Latina, mas ao corpo diaconal do Brasil tem feito muito isso, né, sobretudo nas cidades menores, esse acompanhamento à família enlutada, da oração, da reza do texto da misericórdia e dos circos bíblicos em preparação à missa do sétimo dia. Essa experiência a gente quer aqui compartilhar, né? Eu sei que os irmãos italianos, também os diáconos, já fazem alguma experiência em relação a isso, sobretudo o ritual das exéquias, mas a gente quer trazer esse jeito brasileiro de uma igreja próxima, né, que sofre com quem está sofrendo, para a realidade um pouco daqui, né? De dizer aos nossos irmãos que é possível essa igreja em saída encontrar um rosto e uma pessoa.
0: Nós estamos conversando com o diácono Rodrigo Dias. Mas diga uma coisa, Rodrigo. O luto é complicado, né? Porque cada pessoa reage ou vive numa dimensão diferente da outra. Como é que é, então, essa abordagem para que seja realmente um momento de presença e de proximidade?
1: Sim, todos nós vivemos lutos, e não só o luto da perda de alguém que a gente ama, né? Há outros tantos lutos, o luto de um filho que vai embora, vai estudar, vai para uma faculdade, o luto de perder um emprego, o luto das mudanças que acontecem no cotidiano. Nós passamos pelo luto, né? Não há possibilidade de viver sem essa travessia do luto. O que às vezes eu sinto que falta na gente é essa presença silenciosa, né? Um acompanhamento, às vezes os discursos que a gente faz sobre o luto, em vez de ajudar as pessoas a saírem, trazem para baixo, né? A gente escuta muita gente dizer assim, ah, já tinha 90 anos, né? É assim mesmo, né? Não, cada um vai passar por um processo, né? E esse processo precisa ser respeitado. Você ser acompanhado esse processo da dor das pessoas, né? Há uma tentativa de uma fuga dessa tristeza, da melancolia que existe logo após o luto. Agora, Silvana, o luto não é eterno, ele vai passar. Alguns especialistas dizem 6 meses, 1 ano, né? Existem pessoas que mantêm durante muito tempo suas redes sociais ou seu luto vestindo preto. A gente tem que, e sobretudo nós cristãos, a perspectiva do luto sempre nos leva na crença da ressurreição, né? Só serve para isso. O luto, para nós que somos cristãos católicos, o luto deve ter essa travessia de encontrar Jesus o ressuscitado. É bonito que quando a Maria Madalena e outras vão ao túmulo de Jesus, elas não vão, vão ali triste, mas ao chegar lá descobrem ele não está mais aqui, a certeza da ressurreição. Então, todo esse processo doloroso, individual, que cada um vai sentir de uma forma, é necessário que a gente passe por ele, mas que na perspectiva da ressurreição.
0: Você está acompanhado, tá? Se apresenta para nós quem está aqui
1: Sim,
0: com a gente.
1: estou aqui acompanhado com muita alegria do meu irmão diácono Reinan, que veio lá também da Diocese de Ilhéus e que é presidente da Comissão dos Diáconos lá da nossa Diocese e que está aqui com grande alegria.
0: Reinan Sonza, seja bem-vindo, Reinan. Que alegria tê-lo aqui conosco. Tudo bem?
2: Obrigado, Silvanei, pela acolhida. É, para mim, dizer primeiro que é uma alegria imensa poder conhecê-lo pessoalmente. É, ouvir a sua voz nos traz a experiência de estarmos diretamente ligados aqui ao Vaticano, de estarmos dentro do Vaticano. Então, para mim, é uma alegria imensa poder estar aqui sendo entrevistado por você. Certamente é um dos melhores momentos da minha vida.
0: Que alegria tê-lo aqui, seja muito, muito bem-vindo. Conta um pouquinho da realidade do diaconato no Brasil e também da sua realidade.
2: Sim. Nós somos diáconos da Diocese de Ilhéus. Aqui nós mandamos um abraço ao nosso bispo diocesano, Dom Giovanni, ele que é italiano. Então a gente manda um abraço também para as nossas famílias, minha esposa Darlene, meus filhos Gabriel, Gustavo, Luiz e Luana, para minha cidade de Piauí, da qual eu moro lá no sul da Bahia. E a nossa experiência é uma experiência que vai nos aproximando das três mesas, né? A da palavra, da Eucaristia e da caridade. E nessa realidade nós temos na nossa Diocese de Ilhéus três projetos muito bonitos. Nós temos o projeto do diácono Erivaldo, que é da cidade de Quaraci, onde ele trabalha buscando materiais, equipamentos de convalescência, que são as cadeiras de rodas, as camas hospitalares, para melhor acolher esses nossos irmãos doentes. É o projeto Santo Egídio. Então, ele arrecada esses ou compra esses equipamentos para fornecer às famílias que não têm condição de ter uma cadeira de roda, uma cadeira de banho, uma cadeira de hospital para atender melhor os seus doentes. Temos o projeto do Diácono Valmir, que é lá da cidade de Teolândia, também da nossa diocese. E lá eles fazem uma espécie de, vamos dizer, vaquinha. É uma colaboração que eles fazem, para que dentro dessa colaboração mensal eles vão arrecadando os valores ali guardados para que quando precise, alguém esteja doente, necessitando viajar ou passar por um processo de luto que precisa comprar o seu funeral, ali eles colaboram com essa realidade. Temos o projeto Pão Nosso lá na cidade de Piauí, onde eu moro, que nós arrecadamos alimentos para as nossas famílias carentes da nossa cidade. Mandar um abraço ao Padre Joelso, que é o pároco da nossa cidade, ao nosso vigário paroquial, o Padre Valdir, que celebrou seus 50 anos, seu jubileu de ouro lá na nossa paróquia. Também nós temos outra paróquia, a Paróquia São José Operário, que é do Padre Bruno, o nosso pároco Bruno Nascimento, que a gente mandou um abraço, e a Padre Nilton, que é o vigário paroquial da Paróquia São José Operário. Então, com esse trabalho do Pão Nosso, a gente ajuda a manter essa caridade, o pilar da caridade na nossa cidade, na nossa região.
0: Por que que o Reinan se tornou diácono?
2: Na verdade, é o Deus nos escolhe, né? Nos escolhe. quando o padre Nilton estava pároco da nossa paróquia de São Roque, apareceu a possibilidade de ingressar no curso de teologia. E do curso de teologia a gente foi se despertando para esta realidade da diaconia. E aí foi amadurecendo e o padre Nilton então me enviou para os estudos. Após concluir os estudos, ele fez o convite, eu aceitei também, porque já ardia o meu coração esse chamado de serviço da diaconia. E então a gente foi encaminhado estudando e aí aparece agora a necessidade da que a gente tem, né? De servir a igreja, servir a família e servir também dentro dessa caridade. Então foi assim que surgiu esta vocação que eu fui chamado. O Deus vai tocando, suscitando em nós esse amor pela caridade, esse amor em viver a alegria de uma igreja que nos chama a viver sempre próximo do outro, né? Como fez São Francisco. São Francisco vem e reconstrói a igreja. Então é nesse sentido.
0: Bom, o diácono é casado. Como é que é a participação da esposa também na diaconia? Porque ela tem que dar, vamos dizer assim, um consenso, justo?
2: Sim, sim, sim. Ela tem uma grande participação, né? Ela não é ministra ordenada, mas ela, pelo sim, ela exerce também a sua diaconia. Porque se não fosse pela autorização da esposa, não teria o diácono, não teria o diácono Reinan. Então, primeiro é acolher a diaconia dentro de casa, para que perceba esta vivência do serviço. Então, ela autoriza ao esposo a se tornar diácono. E aí a gente agora congrega juntos. Né? Eu no ministério ordenado e ela como esposa a serviço também da igreja dos irmãos. Então, primeiro é diaconia em casa, certamente.
0: Foi difícil convencê-lo ou não?
2: Não. Não foi difícil não, porque ela também já tem uma caminhada religiosa. E ela compreendeu isso também como um chamado, um serviço. Então não foi difícil convencê-la.
0: Bom, era uma brincadeira, naturalmente, para que as pessoas entendam que as coisas se fazem juntas. Não é
2: sim.
0: O marido, que é você, mas é um consenso de família. Porque
2: isso.
0: É a família que vive a diaconia.
2: Exatamente, não é uma coisa imposta. É um serviço que é colocado, onde os dois, conversando, compreendem, sente também a necessidade desse chamado e então se coloca à disposição. Ela hoje serve à igreja, participa do encontro de casais, de outros movimentos da igreja. Também temos os filhos, nossos filhos também frequentam a igreja. Eles cantam, tocam, participam de movimentos juvenis lá na nossa paróquia de São Roque.
0: Fala um pouquinho da diaconia no Brasil. Você tem ideia como é que está? Está crescendo, está diminuindo? Qual é a fotografia que nós temos?
2: Essa fotografia é uma fotografia crescente, né? Nós temos um crescimento muito grande no exercício da diaconia no ministro ordenado dos diáconos. Inclusive, na nossa diocese próxima agora, de Itabuna, serão ordenados mais, acho que 10 diáconos, né? Agora em agosto. E, recentemente, nós tivemos no Maranhão, acho que foi no Maranhão, 26 diáconos ordenados. Então, é uma diaconia que está crescendo, devido à experiência que as pessoas estão vendo dessa proximidade de uma igreja que está local, né? O diácono, ele vive na paróquia, ele vive numa rua, ele vive dentro da sua comunidade, ele sabe dessa realidade. Então, chamado ao diaconato faz com que ele possa crescer, porque as pessoas têm essa facilidade do encontro com o diácono. Então, é uma crescente no nosso Brasil. E a gente fica feliz pelo acolhimento das pessoas com a diaconia.
0: Parabéns pela missão de vocês e por essa vocação, porque ser diácono também é uma vocação, e pelo serviço que vocês prestam à igreja, porque diácono é justamente, né, servir. Obrigado. Esse...

E assim chegamos ao final do nosso Em Romaria desta semana, agradecendo mais uma vez a sua presença. Voltamos na próxima semana com mais um Em Romaria, caminhando juntos neste terceiro milênio.

0: Louvado seja nosso Senhor Jesus Cristo. Esta é a Rádio Vaticano com Vatican Media e Vatican News. Passamos a transmitir, a partir deste momento, o Ângelus com o Papa Leão XIV. Dentro de instantes, o Santo Padre assomará a janela do Palácio Apostólico para conduzir a oração mariana com os fiéis e peregrinos presentes na Praça São Pedro, este domingo, 9 de agosto de 2026, 19º domingo do Tempo Comum. Nossa saudação àqueles que nos acompanham pela página web Vatican News em língua portuguesa, Web Rádio Vaticano, aqueles que nos acompanham pelo Facebook e pelo YouTube, as emissoras de rádio e televisão em conexão conosco, nossos amigos de língua portuguesa na África e no continente asiático e os amigos de Portugal e de todo o Brasil e nos Estados Unidos. Sejam todos bem-vindos dos estúdios da Rádio Vaticano, Vatican News, Raimundo Lima, com a coordenação de Padre Ioan Pacheco, desejando a você, amigo ouvinte, telespectador e internauta, um bom domingo. Que este dia do Senhor seja de bênçãos abundantes para todos nós. O tempo é bom na cidade do Vaticano, céu claro, manhã de sol intenso, como tem sido neste período. Na Praça São Pedro, a temperatura agora é de 35 graus Celsius, 30% de umidade relativa do ar. Neste verão europeu, vale ressaltar, de altas temperaturas, com previsão para hoje de 37 graus Celsius como máxima e mínima 26 graus. Aqueles que nos acompanham tendo as imagens geradas pelo Centro Televisivo Vaticano podem ver neste momento sendo enquadrada a janela do escritório do Santo Padre no Palácio Apostólico, de onde assomará dentro de instantes para conduzir a oração mariana. Aproveitamos destacando que o Papa Leão visitará o Uruguai, Argentina e o Peru de 6 a 17 de novembro próximo. De fato, o Papa irá à América Latina, visitará, como dissemos, o Uruguai, Argentina e o Peru, aceitando assim o convite dos chefes de Estado e das autoridades eclesiásticas destes países. Será a quinta viagem apostólica internacional do Papa Leão, viagem esta que o levará, como dissemos, também ao Peru, onde trabalhou como missionário por mais de 20 anos, primeiro como um sacerdote, jovem sacerdote agostiniano, e depois como bispo de Chiclayo, cuja diocese esteve à frente por mais de 8 anos. Assim, a sala de imprensa divulgou esta viagem apostólica do Santo Padre, anunciando, portanto, a viagem do pontífice ao Uruguai, Argentina e ao Peru. Santo Padre, portanto, iniciará a sua viagem pelo Uruguai, país visitado 2 vezes por João Paulo II, em 1987 e 98, e 38 anos após a última visita de um sucessor de Pedro, o povo de Montevidéu terá a oportunidade de receber um Papa de volta à sua cidade. De 6 a 8 de novembro, o pontífice visitará a capital uruguaia, bem como Paysandu, no leste do país, Florida, localizada a 80 quilômetros ao norte de Montevidéu. Destacamos, então, a segunda etapa. O Papa visitará a Argentina, a terra natal do Papa Francisco, de 8 a 11. E, na última etapa, então, o Peru. O Santo Padre acaba de assomar a janela do Palácio Apostólico para conduzir a oração mariana. Acompanhamos a locução que precede o Ângelus. Queridos irmãos e irmãs, bom domingo! Hoje o Evangelho fala-nos de Jesus, que caminhando sobre as águas do mar da Galileia, vai ter com os discípulos no meio de uma tempestade. Após o milagre dos pães e dos peixes, o Mestre obriga os seus discípulos a embarcar e ir adiante para a outra margem, enquanto ele se retira no monte, sozinho, para rezar. Longe da costa, porém, encontram-se à mercê do vento e têm dificuldade em avançar. Depois de uma experiência bem-sucedida, na qual tinham sido protagonistas de um sinal prodigioso, encontram-se agora impotentes e assustados perante a ameaça das ondas e do vento contrário. No final da noite, Jesus vai ao encontro deles sobre as águas agitadas e, assustados, confundem-no com um fantasma. Mas ele diz, diz-lhes, tranquilizai-vos, sou eu, não temais. A presença do Senhor muda tudo. Pedro chega até mesmo a dar alguns passos sobre as ondas na direção dele. Depois, se assusta, começa a afundar e Jesus salva-o. Quando o mestre entra no barco, a tempestade acalma e então brota espontaneamente do coração dos discípulos a profissão de fé. Tu és realmente o Filho de Deus. Para chegar a este ponto, não lhes bastou assistir a um milagre, nem ter tido bom êxito diante das pessoas. Tiveram de passar pela experiência da própria fraqueza, reconhecendo nela a presença de Deus. Só assim conseguiram verdadeiramente abrir os olhos e o coração à sua proximidade, reencontrando a paz mesmo no meio da tempestade. Um dia, mais tarde, Jesus diz-lhes-á, se tiverdes fé e não duvidardes, se disserdes a este monte, tira-te daí e lança-te ao mar, assim acontecerá. E foi precisamente isso que eles experimentaram no lago, a paz de Cristo, que tinha estado na montanha a rezar, alcançou-os no meio da fúria das águas. Com efeito, este milagre ensina-nos algo importante. Em primeiro lugar, a não nos vangloriarmos pelo sucesso e a nunca nos considerarmos superiores aos outros. Depois, a não perdermos a esperança, nem mesmo nos momentos de escuridão, quando nos sentimos impotentes perante os problemas que, apesar dos nossos esforços, nos fazem pensar que estamos a recuar em vez de avançar. Em qualquer circunstância, Jesus não nos abandona. E se o acolhermos humildemente no barco da nossa vida, através da oração, dos sacramentos e da escuta da palavra, nele encontraremos a paz, a luz e a força para o nosso caminho. Que Maria nos ajude a viver assim, com um confiante abandono em Deus, ela que foi proclamada bem-aventurada pela sua fé.
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0: Ouçamos a seguir as saudações do Santo Padre após a oração mariana. Queridos irmãos e irmãs,
1: I continue to follow with concern the tragic situation in Sudan.
0: Continuo acompanhando com preocupação a trágica situação no Sudão, especialmente na cidade de Obeid. Ao expressar minha proximidade espiritual com todo o povo daquele país, renovo meu apelo às autoridades para que garantam corredores humanitários para a população civil. Ao mesmo tempo, exorto a comunidade internacional a apoiar os esforços destinados a alcançar um cessar-fogo imediato. Rezemos para que o Senhor sustente aqueles que sofrem, converta os corações daqueles que semeiam a violência e conceda a tão esperada paz. Continuam a chegar notícias dolorosas de pessoas inocentes, mortas e feridas na Ucrânia e na Rússia. Episódios trágicos se sucedem, ou melhor, se multiplicam, causando cada vez mais vítimas civis, entre as quais também crianças. Faça-me próximo das famílias das vítimas, dos feridos e de todos aqueles que sofrem por causa do conflito em curso. Diante de tanta dor, renovo um apelo veemente para que se respeite o direito humanitário e cessem, por ambas as partes, os ataques que atingem alvos civis. A guerra apenas gera mais guerra e provoca enormes sofrimentos. É hora de interromper a espiral de violência e dar espaço à diplomacia e ao diálogo para abrir caminho à paz. E agora, dou as boas-vindas a todos vocês, romanos e peregrinos de vários países. Saúdo em particular os jovens da comunidade Santa Maria Madalena, da diocese de Milão, que percorreram o caminho franciscano de Siena a Roma, bem como os escoteiros de Viena, que fizeram seu acampamento com os romanos. Os jovens de Bernúmia, diocese de Pádua. A presença de vários grupos jovens que escolhem empenhar alguns dias de férias em atividades formativas e de amizade é um sinal de esperança. Como foi o evento dos jovens franciscanos que tive a alegria de encontrar na quinta-feira passada em Assis. A todos vocês, jovens, que me ouvem, desejo recordar que nestes dias o calendário litúrgico apresenta figuras luminosas de santos e santas que eu vos convido a conhecer melhor. Ontem, o grande São Domingos, fundador dos Frades Pregadores. Hoje, Santa Teresa Benedita da Cruz. Edith Stein, carmelita assassinada em Auschwitz e copadroeira da Europa. Amanhã, São Lourenço, diácono da Igreja de Roma. Depois de amanhã, Santa Clara de Assis, que abandonou uma vida confortável para seguir Jesus, pobre e humilde, seguindo o exemplo de seu conterrâneo, São Francisco. Queridos jovens, deixai-vos inspirar por essas testemunhas exemplares do Evangelho. Obrigado a todos pela vossa presença e bom domingo. Assim o Santo Padre despede-se dos fiéis e peregrinos numerosos presentes na Praça São Pedro após a oração Mariana do Ângelus. Ainda o Papa acena antes de deixar a janela do escritório do Palácio Apostólico. Ressaltamos então o Santo Padre nas suas saudações. Ele disse continuar acompanhando com preocupação a trágica situação no Sudão, assim expressando a sua proximidade espiritual com todo o povo daquele país e renovando seu apelo às autoridades para que garantam corredores humanitários para a população civil, ao mesmo tempo exortando a comunidade internacional a apoiar os esforços destinados a alcançar um cessar-fogo imediato. Rezemos para que o Senhor sustente aqueles que sofrem, converta os corações daqueles que semeiam a violência e conceda a tão esperada paz, assim disse o Santo Padre. Ainda o Santo Padre ressaltando suas saudações às várias realidades presentes na Praça São Pedro e, por fim, ainda dedicamos um espaço para ressaltar na alocução que precedeu a oração mariana, que o Santo Padre lembrou que, em qualquer circunstância, Jesus não nos abandona. O Evangelho de hoje ensina-nos algo importante, disse, a não perdermos a esperança, nem mesmo nos momentos de escuridão, quando nos sentimos impotentes perante os problemas que, apesar dos nossos esforços, nos fazem pensar que estamos a recuar em vez de avançar. Em qualquer circunstância, Jesus não nos abandona. Assim, amigo ouvinte, acabou o nosso tempo à disposição. Não nos resta que agradecer a todos que estiveram conosco, desejando, mais uma vez, um bom domingo. Dos estúdios da Rádio Vaticano, Vatican News, Raimundo Lima. Louvado seja Nosso Senhor Jesus Cristo.

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2: Olá, saudações, Rádio Vaticano, Dulce Araújo ao microfone para mais uma emissão sobre a cultura em África e na sua ampla diáspora pelo mundo fora. Depois de ter recordado a semana passada a escritora afro-americana Bell Hooks, vamos hoje lembrar a cantora cabo-verdiana Titina Rodrigues, que nos deixou a 6 de maio de 2022, ficando na nossa recordação com a sua bela voz. A ela dedicáramos uma homenagem neste espaço radiofónico quando ainda se intitulava África Enclave Feminina Música e Arte. É o que vos repropomos hoje na sua essência em jeito de recordação dessa exímia cantora. A música cabo-verdiana perdeu no dia 6 de maio uma das suas grandes divas, Titina Rodrigues, cantora de morna e coladeira, dois grandes géneros musicais do arquipélago. Ela tinha 75 anos. A sua morte, de doença prolongada, em Lisboa, onde vivia havia décadas, suscitou várias reações, tanto de amigos e admiradores, como de governantes cabo-verdianos, que enalteceram o contributo que ela deu para a difusão da cultura cabo-verdiana. À Titina, dedicáramos a emissão África Enclave Feminina do dia 25 de novembro de 2021, tendo o Filinto Elísio destacado na sua crónica o percurso desta artista. Na altura, não nos fora possível entrevistá-la, pois que já andava doente. Mas incluímos na emissão uma entrevista dela ao Destaque TV, em que, por ocasião da saída do seu CD a solo, Cruel Destino, narrou ela própria os passos dados até então como artista, a dedicação à sua família e o desejo de continuar na arte de cantar. Em homenagem à Titina, vos propomos hoje o essencial dessa emissão, começando já com uma das suas célebres interpretações, Beijo de Saudade, do trabalho Titina Canta Beleza. Beleza, ou Francisco Xavier, o seu grande mestre, belíssima letra, numa grande voz.

0: E para além da voz, queremos também conhecer a pessoa. Titina Rodrigues, agora na crónica do seu conterrâneo Filinto Elísio, que para além de editor, Rosa de Porcelana Editora, é também poeta e ensaísta. A ele vão desde já os nossos agradecimentos.
1: Albertina Alice dos Santos Rodrigues Oliveira de Almeida, mais conhecida por Titina Rodrigues, é uma das vozes mais autênticas de Cabo Verde, seguindo a tradição dos maiores cantores do país. Os críticos consideram-no uma voz forte, que canta a morna tradicional com ritmos saudosos e alegres, aos quais sabe dar expressão corporal. Ouvi-la transporta-nos para uma cultura genuína e sólida, a que a cantora gere com sabedoria e muita discrição. Nasceu na cidade do Mindelo, na ilha de São Vicente, em 1947. Cresceu em ambiente musical. Titina cantava ao colo do grande mestre da música cabo-verdiana, Beleza, quando tinha apenas 6 anos de idade. Com a idade de 12, foi convidada a cantar no cinema Eden Park e, a partir de então, fez várias aparições em público. Aos 14 anos, gravou na rádio Barlavento a coladeira Estranhadinha, de Frank Cavaquinho. Gravou seu primeiro single quando tinha 15 anos, ainda em São Vicente. Com a visita do então ministro do Ultramar, Adriano Moreira, criou-se o conjunto de Cabo Verde, que, a convite desse governante português, foi convidado a uma digressão de 1 mês em Portugal para a divulgação das músicas cabo-verdianas. Juntamente com Josinha, Mité Costa e Erlinda Santos, Titina cantou e gravou em 1962 Folclore de Nossa Terra, na sequência de uma extensa digressão de um grupo de músicos de Cabo Verde a Portugal. De regresso a São Vicente, casou com um português ali residente e regressou de novo a Portugal, tendo acabado a residir em Lisboa. Na década de 80, Titina grava o álbum Titina Canta Beleza, com arranjos do músico Paulino Vieira e acompanhado pelo conjunto Voz de Cabo Verde. O álbum foi reeditado várias vezes, um clássico. Em 1991, Titina participou da série da Rádio Televisão Portuguesa Por Mares Nunca Dantes Navegados e, em 96, teve uma experiência de teatro participando da peça O Último Baile do Império, encenado pela atriz Maria do Céu Guerra, da Companhia do Teatro A Barraca. Em 2001, fez parte do programa televisivo Língua Viva, de ensino de língua portuguesa, dirigido aos países africanos de língua oficial portuguesa. Titina também participou nos álbuns coletivos Cabo Verde Canta CPLP, Música de Intervenção Cabo-Verdiana e Lisboa nos Cantares Cabo-Verdianos, produzidos por Alberto Rui Machado, que também produziu um álbum solo em 2008, o álbum chamado Destino Cruel. Antes de 2006, foi condecorada pelo governo de Cabo Verde pela sua contribuição para a música e cultura do país. Desiludida pela indústria discográfica, Titina evita sempre voltar ao estúdio, preferindo passar a década seguinte, atual, cantando ao vivo em eventos culturais e festivais em todo o mundo. A cantora deslocou-se em 2018 à cidade da Praia para ser homenageada pelos seus mais de 50 anos de carreira artística numa grande gala na Assembleia Nacional, organizada pela Sociedade Cabo-Verdiana de Autores. Para o presidente da Sociedade Cabo-Verdiana de Autores, o poeta Denis Spínola, Titina é uma cantora cabo-verdiana de mérito, que esteve fora durante muito tempo e que representou Cabo Verde. Mas depois, ela acabou por ser esquecida e resolvemos relembrá-la, trazê-la à ribalta, porque achamos que é uma cantora que poderia ter uma projeção tal como a César Évora ou outros artistas. Em verdade, Titina Rodrigues permanece como uma das grandes divas da música cabo-verdiana.
0: Filintelizio, que nos falava de Lisboa, sede da casa editora Rosa de Porcelana.

0: A canção que estamos agora a ouvir é Cruel Destino, do álbum a solo do mesmo nome, trabalho que a Titina apresentou num espetáculo em 2008 no Teatro da Trindade, no âmbito do Festival Lisboa Porto de Abrigo. Entrevistada nessa ocasião por Margarida Caetano, da Destaque TV, ela exprimia sua ânsia, pois havia muito, dizia, que não gravava solo e não fazia espetáculo desse tipo.
1: O espetáculo, estou com muita ansiedade, porque há muito tempo que eu não gravo, e fazer um espetáculo desse tipo também não. Estou ansiosa.
2: A Titina vai mostrar-nos um trabalho novo que acabou de editar, Cruel Destino.
1: Sim, esse trabalho é novo, embora cante por várias partes do mundo, não é? Mas esse trabalho que eu estou a fazer agora não tem nada a ver com o que eu tenho feito.
2: Em que sentido? Explique-nos.
1: Como já lhe disse, era um sonho. Arranjei uma editora inglesa que apostou em mim, que ouvia a minha música na Inglaterra, e um dia vieram a Portugal, diz, para conhecer a pessoa que tinha aquela voz, porque vós já a conheciam. E logo daí abracei esse projeto deles com muito amor e com muita confiança. Espero que venha dar frutos, no sentido de continuar a divulgar a música de Cabo Verde. A Inglaterra adotou-me, porque já há muitos anos que estou em Portugal e não tive essas oportunidades. Por conseguinte, estou muito feliz e com muita vontade de continuar a trabalhar para mostrar que eu ainda existo, ainda tenho a qualidade de voz que vão perceber no meu espetáculo e nesse trabalho discográfico que eu acabei de fazer, que é Cruel Destino.
2: Titina, que é um património vivo da cultura de Cabo Verde, eu falo não só musical, mas também de autores, de palavras, de literatura, que vem resgatando a par com a Cesária Évora. Titina, vamos partilhar um bocadinho da sua história. Começou a cantar ao colo de Beleza.
1: Sim, este ano já vou fazer 50 anos que eu gravei a primeira vez e que eu estreei-me nos teatros em Cabo Verde, e de vez em quando também faço teatro aqui em Portugal. Já tenho estado com a Céu Guerra, já tenho feito algumas coisas, uma ou duas novelas para televisão. Por conseguinte, já vou com 50 anos de música. E dediquei toda a minha vida à música, aos compositores, e tenho as minhas preferências.
2: Quais são?
1: A primeira é o Beleza, meu mestre, não é? Depois tenho o Frank Cavaquinho, tenho o Jota Monte, tenho o Jean Tavares, tenho o Lela de Maninha. Esses são os mais tradicionais que escrevem ou que escreveram aquela música que eu gosto de cantar, e nesse disco eles estão representados, porque eles são fontes inesgotáveis de composições.
2: Titina, vamos voltar ao Mindelo, vamos voltar à época de ter 6 anos, morar num bairro muito especial, com vizinhos ainda mais especiais. Quer falar-nos dessa vizinhança que a viu nascer?
1: Para já, o Beleza era nosso vizinho, morava muito perto da nossa casa. Era só atravessar uma rua e estava em casa dele. Amigo dos meus pais, o Beleza. E volta dos meus 6 anos... eu fui para a casa dele, eu mais 2 irmãos meus, aprender o A e o U. Mas na altura ainda não tinha, não fazia A e o U nenhum. Andava a ouvir as músicas, porque entretanto, assim que eu cheguei lá, os meus irmãos foram para a escola oficial e eu fiquei em casa dele. E eu ia buscar o violão e ele compunha coisas e mostrava, e eu já estava, claro, uma pessoa nasceu com esse dom, não é? E nessa altura já gostava de cantarolar. E a minha mãe cantava muitíssimo bem, o meu pai também. Por conseguinte, cresci num ambiente de música. O meu pai mais música brasileira, era piloto da barra e recebia as últimas modinhas do carnaval no Vera Cruz, Santa Maria, e ouvindo. Mas a minha mãe era mesmo música de Cabo Verde. Mas quando cantei oficialmente com os meus 12 anos, comecei por cantar música brasileira.
2: Ainda se recorda quem é que se ouvia nessa época?
1: Nessa altura ouvia a Mité Costa, que é mais velha do que eu, muitos homens, mulheres, nada. Eu é que fazia tudo, eu é que cantava aqui, ali e acolá.
2: Muito bem, cantava música brasileira na altura, Nelson?
1: Não, só cantei aquela vez, porque eu, apesar daquela idade, senti que não era por aí. Era música de Cabo Verde, aquela que eu via a minha mãe cantar. Tanto assim que esse disco é quase tudo aquilo que eu ouvia cantar. Mornas que eu gostava, desses compositores que eu já falei, e que eu tinha necessidade de pôr cá fora. Por conseguinte, isso é uma viagem que eu faço. Na minha vida fui buscar esses compositores. Na altura havia muitos homens que cantavam, mas depois eu comecei a cantar programas de rádio, programas semanais, nos dois rádios, de vez em quando um sarau e não sei quantos. Entretanto, em 62 eu vim a Portugal, a convite do professor Adriano Moreira, integrada no grupo Conjunto Folclore de Cabo Verde, um grupo arranjado assim à pressa, mas que resultou muito, porque durante aquele mês cantamos desde o norte a sul e em todas as casas de espetáculo de Portugal. Foi uma coisa linda e estive cá 6 meses sozinha.
2: Isso é uma experiência absolutamente corajosa, não é? Sair das ilhas da ilha de São
1: Vicente. Fiquei sozinha. Estava no hotel, pedi às pessoas do hotel. Eu queria ficar, sair do hotel, queria ficar em casa de pessoas, assim, enfim, casa de família, não é? Fiquei ainda, fiz alguns programas com o Sr. Melo Pereira, meu querido e velho amigo Melo Pereira, que eu conheci nesta casa, em 62. Fiz alguns programas, depois bateu-me aquela saudade que é próprio do Ilhéu, disse, fui-me embora. Fui.

0: trabalho que acontece depois de uma paragem longa.
1: Sim, mas entretanto tem feito muitos espetáculos, principalmente fora de Portugal, participa em alguns discos. Tive já, como já disse há bocado, decepção com uma editora discográfica e eu preferi ficar sem fazer nada do que estar a aborrecer-me, que é mesmo assim. Entretanto, vou fazendo os meus espetáculos.
0: Sim, porque a Titina nunca parou. Ao vivo, foi cantando sempre. Estamos a falar de gravar discos.
1: De gravar propriamente dito. Fui gravando. Há tempos, aí uns 4 anos, participei num disco de Lisboa, nos Cantares Cabo-Verdianos, onde canto 6 temas. Tenho feito algumas coisas assim, mas gravar um trabalho a solo, como fiz este, já há muitos anos que eu não fazia. E espero continuar a fazer.
2: Titina, entrevista disponível no YouTube. Titina, rainha da morna, que não deixa de lado, todavia, coladeira, como é a canção Grandeza, do álbum Lisboa nos Cantares Cabo-Verdianos, etiqueta ruimachado.com.

Uma outra das interpretações da Titina é Terra Longe, do compositor Francisco Xavier da Cruz, beleza, CD da Titina, Portrait, 2013, produção de África Nostra. E com ela terminamos esta homenagem à Titina Rodrigues, que faleceu, recordamos, longe da sua terra natal, Cabo Verde, no dia 6 de maio de 2022. Cabo Verde, que ela cantou com tanta alma.

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2: Alô, você! É a música popular brasileira na Rádio Vaticano. Nos estúdios, Silvonei José. Está chegando a primeira do nosso encontro de hoje. Fagner, Asa Branca. Depois, a belíssima voz de Gal Costa.

Nós ouvimos aí Ivan Lins, Vieste. Antes, Dick Farney, Copacabana. E ainda Gal Costa, Índia. Terminamos por aqui o espaço de hoje, mas a gente volta amanhã. Um abraço e um bom início de tarde para você.

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1: Amigas e amigos, saudações, Rádio Vaticano, emissão de domingo 9 de agosto de 2026. Redação e apresentação de Dulce Araújo. Jesus não nos abandona. Se o acolhermos no barco da nossa vida, encontraremos paz, luz e força para o nosso caminho, disse Leão XIV na sua reflexão prévia à oração mariana do Ângelus neste domingo. A seguir, o Papa recordou a trágica situação que se vive no Sudão, particularmente em El Obeid. Recordou a morte de inocentes, tanto na Ucrânia como na Rússia, devido ao conflito. E aos jovens convidou a conhecer melhor algumas figuras de santos que o calendário litúrgico nos propõe nestes dias. Inicia no próximo dia 27 deste mês, no Rio de Janeiro, e concluir-se-á em Luanda, no mês de dezembro, a primeira edição da ArtCut, Trienal de Artes das Universidades Católicas, promovida pelo Dicastério da Santa Sé para a Cultura e a Educação. Domingo, 9 de agosto de 2026. Não faltou a reflexão do Papa ao meio-dia, antes da oração mariana do Ângelus, a partir da janela do Palácio Apostólico sobre a Praça de São Pedro. Leão XIV recordou que o Evangelho deste domingo fala de Jesus caminhando sobre as águas no mar da Galileia. Após o milagre dos pães e dos peixes, ele obriga os discípulos a embarcar e a ir adiante para a outra margem, enquanto ele se retira em oração no monte. Mas, de repente, os discípulos veem-se no meio de uma tempestade de vento e têm dificuldades em avançar no barco. Ficam assustados e confundem Jesus, que vai ter com eles, caminhando sobre as águas, com um fantasma. Mas ele diz-lhes:
2: Coraggio, sono io. Non abbiate paura.
1: Tranquilizai-vos, sou eu, não temais. A presença de Jesus muda tudo. Pedro chega mesmo a dar alguns passos sobre as ondas em direção a Jesus, que o salva quando ele volta a assustar-se e começa a afundar. Depois Jesus entra no barco e a tempestade se acalma e do coração dos discípulos brota a profissão da fé.
2: Davvero, tu sei filho de Dio.
1: Tu és realmente o Filho de Deus. Para chegar a este ponto, explicou o Papa, não lhes bastou assistir a um milagre. Tiveram de passar pela experiência da própria fraqueza, reconhecendo nela a presença de Deus. Só assim conseguiram verdadeiramente abrir os olhos e o coração à sua proximidade, reencontrando a paz mesmo no meio da tempestade. No dia seguinte, Jesus disse-lhes que se tiverem fé e não duvidarem, poderão mesmo dizer ao monte:
2: Leva-te e getta-te nel mare, ciò avverrà.
1: Tira-te daí e lança-te ao mar, e isso acontecerá. E foi isso que sentiram no lago. A paz de Cristo, que tinha estado na montanha a rezar, alcançou-os no meio da fúria das águas, disse Leão XIV, acrescentando que esse milagre nos ensina a não nos vangloriarmos pelo sucesso e a nunca nos considerarmos superiores aos outros. Ensina-nos também a não perdermos a esperança, nem mesmo nos momentos de escuridão, quando nos sentimos impotentes perante os problemas que, apesar dos nossos esforços, nos fazem pensar que estamos a recuar em vez de avançar, pois
2: em qualquer circunstância Jesus não te abandona.
1: Pois em qualquer circunstância, Jesus não nos abandona, e se o acolhermos humildemente no barco da nossa vida, através da oração, dos sacramentos e da escuta da palavra, nele encontraremos a paz, a luz e a força para o nosso caminho. E o Papa concluiu a sua reflexão pedindo a Maria para que nos ajude a viver com confiança e abandono em Deus, ela que foi proclamada bem-aventurada pela sua fé. Após a oração mariana do Ângelus, o Papa disse, em inglês, que acompanha com preocupação a trágica situação que se vive no Sudão, particularmente em El Obeid. e exprimindo a sua proximidade espiritual a todo o povo daquela nação, renovou o seu apelo às autoridades para que garantam corredores humanitários para a população civil. Ao mesmo tempo, continuou o Papa, exorto a comunidade internacional a apoiar os esforços destinados a alcançar um cessar-fogo imediato. Rezemos para que o Senhor sustente aqueles que sofrem, converta os corações daqueles que semeiam a violência e conceda a paz tão esperada. A seguir, falando agora em italiano, o Papa salientou que continuam a chegar notícias angustiantes sobre pessoas inocentes mortas e feridas na Ucrânia e na Rússia. Os incidentes trágicos sucedem-se, multiplicam-se, aliás, afirmou, fazendo um número cada vez maior de vítimas civis, incluindo crianças. O Papa manifestou a sua solidariedade às famílias das vítimas, aos feridos e a todos aqueles que sofrem devido ao conflito em curso. Perante tamanha dor, disse, renovo o meu sincero apelo pelo respeito, pelo direito humanitário e pelo fim dos ataques contra civis por parte de ambos os lados. A guerra gera apenas mais guerra e causa imenso sofrimento. É tempo de travar a espiral de violência e abrir espaço para a diplomacia e o diálogo, de forma a preparar o caminho para a paz. E depois de saudar os romanos e peregrinos de outros países, o Papa falou particularmente dos jovens de uma paróquia de Milão presentes na Praça de São Pedro, de um grupo de escuteiros do sul da Itália que estão acampados nas colinas de Roma e outros da diocese de Pádua. E acrescentou, a presença de tantos grupos de jovens que optam por passar parte das suas férias em atividades que promovem o crescimento pessoal e a amizade é um sinal de esperança, tal como o encontro com os jovens franciscanos que tive a alegria de conhecer na passada quinta-feira em Assis. E a todos os jovens que o ouviam e o ouvem, Leão XIV convidou a conhecer melhor algumas figuras magníficas de santas e santos que o calendário litúrgico nos apresenta nestes dias. Ontem, o grande São Domingos, fundador da Ordem dos Pregadores. Hoje, Santa Teresa Benedita da Cruz, Edith Stein, religiosa carmelita morta em Auschwitz e copadroeira da Europa. Amanhã, São Lourenço, diácono da Igreja de Roma. E depois de amanhã, Santa Clara de Assis, que deixou para trás uma vida de conforto para seguir Jesus, pobre e humilde, seguindo o exemplo do seu conterrâneo, São Francisco.
2: San Francesco, cari giovani, lasciatevi entusiasmare.
1: O Papa terminou a sua locução exortando os jovens a se deixarem inspirar por estas testemunhas exemplares do Evangelho. E antes de a todos desejar um bom domingo, agradeceu àqueles que estavam na praça, onde o tremendo calor de Roma se fazia certamente sentir. Bom domingo! No próximo dia 15 deste mês, festa da Assunção de Nossa Senhora ao Céu, o Papa celebra a missa em Castel Gandolfo. A cidadezinha de Castel Gandolfo, 45 km a sul de Roma, onde se encontra a residência de verão dos papas desde há séculos e onde Leão XIV passou cerca de 21 dias de repouso em julho findo e onde ele passa geralmente um dia por semana, vai ter neste mês de agosto dois momentos importantes com a presença do Papa, duas celebrações litúrgicas e uma procissão por ele presididas. Missa no dia 15 de agosto, festa de Nossa Senhora Senhora da Assunção na Igreja Pontifícia de São Tomás de Vila Nova, seguida da Oração do Ângelus na Praça da Liberdade e, a 29 de agosto, celebração eucarística na Igreja de Nossa Senhora do Lago, seguida de procissão de barcos pelas águas do Lago Albano. A imagem mariana é normalmente transportada de barco, escoltada por um cortejo de embarcações e acompanhada por cânticos e orações. Alguns fiéis chegam mesmo a acompanhar a cerimónia a nado. Outros o fazem pela avenida à beira do lago. Inicia-se no próximo dia 27 deste mês de agosto, no Rio de Janeiro, no Brasil, e se conclui em dezembro, na capital angolana, a primeira edição da ArtCut, Trienal de Arte das Universidades Católicas, uma iniciativa internacional promovida pelo Dicastério para a Cultura e a Educação da Santa Sé e que reúne universidades católicas, artistas, curadores e instituições culturais de várias partes do mundo. Concebida como um ponto coletivo dedicado à criação artística, à investigação científica e ao diálogo, a ArtCut explora o papel da arte na abordagem das questões mais urgentes do nosso tempo através de exposições, encomendas artísticas, publicações e programas públicos. Esta primeira edição decorre entre os anos de 2026 e 2027 e culmina em Veneza. A sua edição inaugural, intitulada Exercise in Empathy, Exercícios em Empatia, realizar-se-á no Rio de Janeiro, Santiago do Chile, Bogotá, Boston, Milão, Lisboa e Luanda, reunindo uma rede internacional de universidades e de diversos agentes para refletir sobre o papel da educação universitária, das relações humanas e do conceito de empatia. O Papa Leão XIV afirma na encíclica Magnifica Humanitas que as chamadas inteligências artificiais podem simular empatia ou compreensão, mas não compreendem aquilo que produzem porque não habitam o horizonte afetivo, relacional e espiritual em que o ser humano se torna verdadeiramente sábio. A Trienal de Arte das Universidades Católicas pretende aprofundar no espaço público este debate em torno da salvaguarda da dimensão humana. O cardeal José Tolentino de Mendonça, prefeito do Dicastério para a Cultura e a Educação, recorda que quando o Papa João Paulo II, naquela que é considerada a Magna Carta das Universidades Católicas, as descreveu como centros de criatividade e de irradiação, estava a formular um programa que cada época é chamada a concretizar com renovada energia. A universidade, enquanto comunidade educativa, reforça a capacidade humana de criar, de gerar novas ideias, de organizar aquilo que antes parecia fragmentado, de imaginar novas versões do mundo, e deve ser entendida como um convite à participação no ato de cocriação e não como um mero exercício técnico de repetição. Com efeito, o Papa Leão XIV, na Magnifica Humanitas, incentiva as universidades a interpretarem criativamente a complexidade dos desafios atuais e a se empenharem em tornar mais justa e fraterna a vida das nossas sociedades. A Trienal de Arte das Universidades Católicas procura responder positivamente a este apelo. Esta primeira edição da ArtCut tem como curador-chefe Nuno Crespo, da Universidade Católica Portuguesa. Para além do curador, ele é crítico de arte, professor e investigador dessa universidade. Em Angola, a ArtCut estará presente de 29 de outubro a 29 de dezembro de 2026 e envolverá 21 artistas ou grupo de artistas. E em Portugal, para nos limitarmos aos países de língua portuguesa, será de 12 de outubro a 15 de dezembro e os artistas participantes serão 30. E com isto terminamos esta emissão da Rádio Vaticano. Obrigada por terem estado conosco e até amanhã, se Deus quiser, para mais informações da Igreja e do mundo aqui na Rádio Vaticano. Bom domingo. 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

0: Seja bem-vindo a mais um Porta Aberta. Com você, Mariângela Jaguraba. As missionárias brasileiras da comunidade católica Nova Berite, Luana Ribeiro e Natália Balbis, visitaram recentemente a Rádio Vaticano, Vatican News. Luana é de João Pessoa, na Paraíba, e Natália é de Paulo Afonso, na Bahia. Elas estavam vindo da Guiné-Bissau depois de passarem um tempo em missão neste país situado na costa atlântica ocidental da África, na casa de acolhimento Bambarã, um orfanato que acolhe crianças em situação de extrema vulnerabilidade social, muitas delas com deficiência, crianças que não são bem vistas pela sociedade, consideradas crianças Irã ou crianças feiticeiras. O Bambarã é um tecido que as mulheres amarram nas costas para carregar seus filhos, muito comum. Ali, a criança se sente aconchegada e abraçada por sua mãe. A comunidade católica Nova Berite, originária de João Pessoa, está presente em missão na Guiné-Bissau desde 2016. Em 2023, foi convidada a assumir a direção da Casa de Acolhimento Bambarã. A casa é da Diocese de Bissau e acolhe crianças de toda a Guiné-Bissau. Nossa comunidade tem como carisma ser o sorriso de Deus para o mundo e esperança para aqueles que sofrem. Estamos há 26 anos como comunidade vivendo este carisma, disse Luana Ribeiro. Seguimos com este projeto muito bonito. A cada ano a gente consegue desenvolvê-lo melhor. Na Casa Bambarã trabalham 40 pessoas pensando no desenvolvimento da criança. O trabalho de fisioterapia é incrível. Temos uma voluntária italiana enviada pelo PIME. Tem um ano que ela está em missão e a gente consegue ver a mudança grande no desenvolvimento das crianças. Nos últimos 2 anos, conseguimos fazer reintegração familiar, fazendo com que as famílias e vizinhos compreendessem que ali são crianças que têm o direito de estar com sua família. Temos histórias muito bonitas de reintegração familiar, disse Natália Balbis. Vamos ouvir agora os testemunhos das duas missionárias brasileiras. Estamos aqui na Rádio Vaticano com Luana Ribeiro e Natália Balbis. Sejam bem-vindas.
1: Muito obrigada.
2: De onde vocês são no Brasil?
3: Eu, Luana, sou de João Pessoa, na Paraíba.
1: Eu sou Natália, sou de Paulo Afonso, na Bahia. Mas nós somos da comunidade católica Nova Berite, que fica em João Pessoa, Paraíba.
0: Vocês estão vindo de onde?
3: Nós estamos vindo da Guiné-Bissau, que fica na África. É um pequeno país que majoritariamente a religião é muçulmana. Então nós estávamos em uma missão lá.
1: Nossa missão nos últimos 3 anos era em uma casa de acolhimento chamada Casa de Acolhimento Bambarã, onde nós acolhemos crianças órfãs ou que tinham alguma debilidade. E por causa da religião tradicional daquele país, aquelas crianças são consideradas como irãs. Então, eles não aceitam aquelas crianças na sociedade. Então, aquela casa é uma casa para acolher essas crianças. É uma casa da Diocese de Bissau, mas acolhe crianças de toda Guiné-Bissau.
2: Primeiramente, gostaria que vocês falassem um pouquinho sobre essa nova comunidade, onde surgiu e qual o objetivo dela?
3: Nossa comunidade, ela tem como carisma ser sorriso de Deus para o mundo e esperança para aqueles que sofrem. Então, nós estamos há 26 anos como comunidade vivendo esse carisma. Nossa fundadora se chama Janaína, né, e o cofundador José Costa Filho, seu esposo.
2: Uhum.
3: E ela foi fundada na espiritualidade teresiana e franciscana. Eles são Santa Teresinha e São Francisco, são os nossos baluartes. Então, nós temos projetos sociais, nós temos grupos de oração, evangelização. Temos uma casa no sertão da Paraíba, mas a nossa sede fica em João Pessoa, que é a capital da Paraíba.
2: Nasceu lá.
3: Nasceu lá, exatamente.
2: E os fundadores são vivos ainda, né?
3: E sim, são jovens. Casados, jovens, com muito fogo do espírito e alegria no coração para evangelizar, né?
2: Uhum.
3: Então, nós somos consagradas desta comunidade, somos missionárias de vida. Existe quem é da comunidade de aliança e aqueles que são da comunidade de vida. Nós somos vida. Mas a maioria é feita por famílias consagradas, jovens consagrados de aliança. Nós temos consagrados de aliança e de vida em Portugal.
2: Uhum.
3: Mas não sei se a gente pode dizer que é uma casa da comunidade. Nós temos missão em Portugal.
2: Uhum.
3: Inclusive, nós vamos voltar para ela, né? Ficar um tempo nela. Mas temos um casal de consagrados de vida, que eles são missionários, mas foram chamados para estar vivendo a missão em Portugal.
2: Uhum.
3: E nós tínhamos a casa na Guiné-Bissau, mas nós vamos fazer uma pausa na missão para depois poder retornar.
2: Uhum.
3: Então, por 10 anos, nós estávamos, a comunidade Nova Berite, não a gente, por 10 anos, na África, na Guiné-Bissau, fazendo esse trabalho de evangelização nas paróquias, nas igrejas, e também por 3 anos na casa de acolhimento Bambarã,
2: uhum,
3: como a gente falou no início.
2: Então, é comunidade
3: Berite.
2: Significa Nova Aliança?
3: Isso, Aliança. Berite, Aliança. Então, Nova Aliança, Nova Berite.
2: Uhum.
3: Que a nossa fundadora fala muito, né? Para que a gente viva essa aliança com Deus, né? A aliança de Deus com os homens, a Nova Berite.
2: Uhum. Agora fala um pouquinho sobre a missão na Guiné-Bissau. Como começou e depois como vocês foram para lá, né?
1: Começou com um convite de Dom Pedro Zilli para a nossa comunidade. Então, ele era bispo de Bafatá,
2: uhum,
1: mas nós fomos convidados a estar na diocese de Bissau. Então, nós fomos para lá, fizemos...
2: Em que ano, mais ou menos, você se lembra?
1: Há 10 anos atrás.
2: Uhum.
1: Há 10 anos atrás. E então, nós começamos a Nova Berite, né? Com atividades missionárias, de evangelização, nas paróquias, alguns trabalhos com a diocese,
2: uhum,
1: sempre junto com a diocese.
2: Uhum.
1: Até que há 3 anos atrás, pela diocese também, nós fomos convidados a estar na Casa Bambarã,
2: uhum,
1: na Casa de Acolhimento Bambarã, como direção da casa e também como a gestão do projeto que gere, né, que possibilita a gestão de fundos da Casa Bambarã.
2: Uhum. Você pode explicar para os nossos ouvintes o que significa Bambarã?
1: Bambarã é um tecido típico da Guiné-Bissau, que se amarra nas costas da mulher, que ela carrega o seu filho nas costas. Então, esse tecido que ela pode carregar e cuidar do seu filho é muito típico, muito comum. Você anda pelas ruas, você vê as mulheres com esse bambara nas costas e os seus filhos.
2: Uhum.
1: E é onde a criança se sente realmente aconchegada, perto de sua mãe, abraçada. Então, esse é um nome muito simbólico. Pela história que é o Bambarã,
2: uhum,
1: porque o Bambarã é esse lugar de acolhimento para crianças que não são acolhidas na sociedade, né? São crianças que não são bem vistas na sociedade. Então, essa mãe, que para nós é a Virgem Maria, né? Então, ela acolhe esses seus filhos em seu Bambarã. Então, essas crianças têm esse acolhimento na Diocese de Bissau, através dessa casa, que é sempre muito procurado, sempre muito procurado, porque, Deus obrigado, pouco a pouco vai se mudando esse olhar sobre as crianças que têm debilidade, mas ainda assim tem esse olhar marcado sobre essas crianças. Então, nossa casa ainda é muito procurada na Bissau, mas nós estamos lá, nós acolhemos essas crianças. E é uma atividade muito bonita, é uma casa muito bonita. Hoje, nós temos 20 crianças na casa.
2: Uhum.
1: Nem todas têm debilidade, porque também tem outros fatores que façam com que as crianças cheguem até aquela casa.
2: Uhum. Mas, inicialmente, a intenção era acolher apenas crianças com debilidade ou crianças que eram abandonadas? Assim?
1: Crianças que eram vistas na religião como Irã, que, uhum, significa demônio. Então, crianças que são nascidas gêmeas também são vistas como Irã.
2: Uhum.
1: Crianças que a mãe morre no parto, o que é muito comum lá, porque,
2: uhum,
1: não tem essa área de saúde bem desenvolvida. Então, elas são vistas como Irã, porque elas roubaram a vida da mãe. E crianças que nascem com debilidade. É, então, tem todo esse conjunto que faziam com que essas crianças fossem sacrificadas. É, então, quando a diocese percebeu esse número de crianças que eram sacrificadas por causa da religião tradicional, foi fundada a Casa de Acolhimento Bambarã. Então, até hoje, tem mais de 14 anos a casa, então até hoje nós seguimos com esse projeto belíssimo, é muito bonito. Então, a cada ano a gente consegue desenvolver melhor. Então, é uma casa onde trabalham 40 pessoas, pensando mesmo no desenvolvimento da criança. Então, nós temos a área de saúde, nós temos enfermeiras, fisioterapeutas. O trabalho da fisioterapia naquela casa é incrível. Hoje nós temos uma voluntária italiana. Ela foi pelo PIME, Leigos do PIME. E ela é fisioterapeuta, então ela desenvolveu muito bem a área fisioterapêutica da nossa casa. E a gente consegue, tem um ano que ela está em missão, e a gente consegue ver a mudança, assim, grande no desenvolvimento das crianças, né? Crianças que antes não conseguiam andar muito bem, não tinham muita mobilidade, e hoje completamente diferente, com um ano de atividade mais intensa e diária, muito bonito. Nós temos a parte educativa também, e psicólogo, assistente social, que é um trabalho muito bonito. Nos últimos 2 anos, nós conseguimos fazer reintegração familiar. Então, fazer com que as famílias compreendam, não só a família, mas também as casas ao redor, né? Compreendam que ali é, sim, uma criança, né? Que tem direito a estar com sua família. E a gente conseguiu fazer, nesse tempo, mais de 10 reintegrações familiares. Muito bonito, com histórias muito bonitas de reintegração familiar. Então, é um projeto que realmente é muito bonito. Eu falo bonito, bonito, bonito, porque realmente esse tempo de vivência, você contempla muita coisa bonita mesmo, assim, né? Você vê a criança podendo ter vida de criança, podendo ser olhada e cuidada como criança, e você conseguir restituir o olhar de algumas famílias sobre essas crianças. Então, isso é sem palavras, assim. Foi uma experiência missionária, no caso eu, Natália, de 2 anos, muito forte, com esse contato com as crianças e com suas famílias.
2: Vocês também fazem um trabalho de conscientização da população em relação a essas crianças, né? Que, mesmo tendo alguma deficiência, não podem ser abandonadas por causa disso, né?
1: Sim, nós começamos aos poucos, porque realmente é um processo de educação. E quando, desde sempre, você carrega esse olhar sobre a criança, então fica difícil de você desfazer aquele olhar, né? Então, nós começamos primeiramente com os trabalhadores. Então, foram 3 anos explicando aos trabalhadores que são crianças, que são pessoas. Então, agora que faz pouco tempo que a gente saiu da missão, a gente já conseguia perceber o olhar dos trabalhadores completamente diferente sobre aquelas crianças, dos funcionários. Funcionários. E nos últimos 2 anos, com as famílias. Então, o projeto é que futuramente a gente consiga também no âmbito social. Então, começando ao redor da casa, no lugar onde a gente está, no bairro que estamos inseridos, e ir crescendo. Mas como é realmente um trabalho educativo, então a gente tem que ir de pouquinho em pouquinho.

0: E você, o que você diz dessa experiência?
1: Foi uma experiência única, foram só 7 meses que eu pude estar e eu agradeço a Deus por ter me permitido viver esses 7 meses, porque é uma realidade totalmente diferente daquilo que a gente vive no Brasil, do que a gente vê na questão cultural, que é muito forte, o que eles pensam, a forma como eles vivem, né, os africanos. Existe muita beleza nessa cultura, nessa realidade. Nas crianças, as crianças de lá, elas têm algo diferente que mexe com o seu coração, né? Eu cheguei lá e eu, por um pouco tempo, eu já consegui me sentir assim, mãe daquelas pessoas que eu nunca vi na vida, né? Sentir um amor, um carinho e ver também que elas querem e precisam desse carinho, que não tem em casa, que nunca receberam. Então, ser missionário é levar esse pouquinho de amor, esse pouquinho de esperança que a gente não tem mais, que Deus dá a graça de levar para essas pessoas também que precisam, né? E que estão esperando, né?
2: É um povo muito feliz, é um povo muito aberto a acolher aquilo que a gente tem para levar um pouquinho, e mas muito mais eles nos dão, né? Como Luana falou, aquelas crianças nos dão muito mais alegria do que a gente leva, do que a gente levou alegria para elas. Elas nos deram muito mais esperança do que a gente chegou. É muito mais amor. Assim, é uma experiência realmente profunda com o amor de Deus através daquelas pessoas, das crianças e dos trabalhadores também.
1: Eu tive uma experiência de, além de estar trabalhando junto com o Natália do Bambarã, a partir de um convite do padre Davi Choco, que é um padre do PIME, vigário da Guiné-Bissau, da Diocese de Bissau. Ele pediu para que eu estivesse no Hospital São José de Bó, que é o hospital da diocese, trabalhando na comunicação, porque não existia ninguém que pudesse fazer um trabalho lá. E, enfim, precisava de mais doadores, de solidificar a relação dos doadores com o hospital e para que também ele ficasse mais visível ali na região, no mundo também. Então, foi uma missão especial porque eu pude fazer coisas que eu nunca tinha feito, mas que eu sempre gostei. Sempre gostei da área da comunicação. E aí eu criei uma página no Facebook, criei um site. Não, eu não tenho Facebook, nunca fiz um site, mas a messe é grande, os trabalhadores são poucos. Deus deu a graça, né? E foi uma experiência única, né? De poder conhecer pessoas, tocar em realidades, de estar trabalhando no hospital, na comunicação, mas não só tocar na comunicação, mas também na vida de pessoas que estavam lá, né? De que precisavam de uma cirurgia, mas por eu ter contato, fa poder falar, enfim, né? Conseguir uma cirurgia para uma pessoa. Então, foram coisas que eu nunca imaginei viver, mas que a missão nos dá essa graça, né? Da gente ser ponte na vida das outras pessoas. E eu acho que tudo isso, toda a missão que nós vivemos, acho que se resume a isso, né? De receber, mas também de ser ponte para as pessoas.
0: E agora vocês estão indo para Portugal, né? Que vocês disseram antes. Vocês
1: Isso.
0: vão ficar um tempo lá e depois vão para o Brasil? Como.
1: É, vamos ficar um tempo em Portugal, de férias, mas também com nossos irmãos da missão de Porto. E depois voltamos para o Brasil, para a nossa comunidade.
0: E o que vocês esperam da missão? Encontrá-la no Brasil? Como vocês acham que vai ser a vivência de vocês lá, depois dessa experiência passada na Guiné-Bissau?
1: Olha, eu não sei, eu não consigo pensar, porque às vezes eu começo a lembrar só da experiência da África, quanto foi bom, como eu queria mais. E mas também fica, preciso levar isso para as outras pessoas que estão no Brasil, para elas entenderem, né, que as pessoas precisam da nossa ajuda, né, que mais pessoas se disponibilizem ao serviço, não só na África, mas em tantos lugares no mundo que precisam também, né, de levar um pouco daquilo que a gente viveu e de viver assim o evangelho, né, a palavra de se entregar e de estar aberto a novas experiências, né, novas missões. Não sabemos para onde, mas que com certeza vai ter.
0: Você?
2: Bom, com certeza de levar um pouquinho da Guiné-Bissau para o Brasil, dessa experiência de partilhar, né, com as pessoas essa experiência, mas também de continuar com esse coração aberto a novidades. Porque a novidade da Guiné-Bissau transformou completamente minha vida. Então, eu acredito que teriam que chegar a novas novidades. Então, é importante deixar sempre o coração aberto.
0: Que mensagem vocês deixam para jovens como vocês que queiram ou estejam procurando um caminho, talvez até de consagração numa comunidade de vida como a de vocês?
2: Não tenham medo de abrir o coração e de viver as experiências que Deus coloca na vida de cada um. Eu acho que esse é o principal, assim. Eu lembro de São João Paulo II, né? Que diz, né, não tenham medo de abrir os seus corações, né? É isso mesmo.
1: Eu pensei na mesma... mesmo sentido, assim, de Natália, de abrir o coração. E hoje o mundo nos dá muitas possibilidades de conforto, de estabilidade, da gente realizar os nossos desejos, né? Pessoais. Mas o que realmente traz felicidade é quando a gente realiza o desejo do que está no coração de Deus para a nossa vida. Então, quando eu cheguei na Guiné, eu pude perceber o quanto muitas vezes eu tinha perdido tempo com desejos meus. Mas quando eu me abri, né, escutar a voz de Deus, eu vi que vale a pena. Né? Vale a pena se abrir a voz de Deus, a seguir o chamado. Não tenha medo. Repito.

0: vocês querem falar mais alguma coisa? Acrescentar mais alguma coisa?
1: Assim, quando a gente voltar, você falou que a gente esperava, né? Eu me lembrei depois que a nossa comunidade tem muitos serviços. Então, acho que o que mais se aproxima é um retiro de jovens e um espetáculo que a gente sempre faz, chamado Exult.
2: Uhum. Nossa comunidade tem vamos assim, uma grande obra de evangelização através das artes.
1: Uhum.
2: Então, nós temos o Exult, que é sempre em dezembro, que é um espetáculo mesmo, assim, é um musical.
1: Uhum.
2: A palavra correta é essa, um musical. É sempre inspirado no Natal, porque o Natal, para nós, é nossa palavra cristocêntrica, digamos assim. Então, a cada ano, nós preparamos um musical,
1: uhum.
2: Pensado no Natal, mas nós já tivemos um musical de São Francisco. Então, conta a vida de São Francisco, mas sempre passando pelo mistério do Natal. Tivemos o de Santa Terezinha do Menino Jesus, que também contava toda a história de Santa Terezinha, mas tendo o princípio ali, o centro no Natal.
1: Uhum.
2: Qual mais? Ah, o de Santa Teresa de Calcutá, já tivemos também, belíssimo. De São José,
1: uhum.
2: já tivemos esse ano. Teremos uma novidade, que ainda não foi, não posso dizer, porque ainda não foi lançada, mas é um novo musical, com uma perspectiva completamente diferente, fora dessa realidade de Santos, digamos assim, né? Mas centrada também no Natal e com uma visão mais atual, digamos assim, né? Da sociedade. Que está sendo construída, é belíssimo, tudo é autoral.
1: Uhum.
2: Então, as composições são nossas, os estudos, a escrita, nós que atuamos, que dançamos, que cantamos, que produzimos as músicas, enfim. Realmente é uma graça, um dom de Deus, para que a gente possa pregar o evangelho através das artes. Então, quando chega mais ou menos assim o segundo tempo do ano, nossas vidas também se voltam nessa atividade para o Exult, para essa obra de evangelização através das artes, né? Com esse musical.
1: É muito bonito ver como a arte, ela consegue tocar os corações, até que não são da igreja mesmo, né? Então,
2: Sim.
1: esse espetáculo, a beleza é que a gente não quer somente levar para aqueles que já estão na fé, né? Mas para aqueles que gostam de arte, para aqueles que querem escutar uma boa música, ver algo diferente na época do Natal, com a família. Então, muitas pessoas que não são da igreja mesmo se sentem atraídas para assistir. E é muito legal isso, a gente poder levar um pouco do evangelho de uma forma diferente.
0: Então, muito obrigada, viu, pela presença de vocês, por terem partilhado a experiência de vocês de missão, né, na Guiné-Bissau. E desejo a vocês tudo de bom retorno e uma boa caminhada, né, nesta comunidade de vida que vocês, né, escolheram seguir Jesus.
2: Muito obrigada por essa oportunidade também da gente poder falar um pouquinho de Guiné-Bissau e um pouquinho da Nova Verite, que é a nossa espiritualidade, nossa alegria, onde a gente entrega a nossa vida por amor a Deus. Muito obrigada.
1: Muito obrigada.
0: Obrigada a vocês.

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1: Alô, amigos de todo o Brasil e demais países lusófonos. Está no ar o programa em língua portuguesa da Rádio Vaticano Vatican News deste domingo, 9 de agosto. Traremos para você que está sintonizado conosco as últimas notícias sobre as atividades do Papa, da Santa Sé e da Igreja no mundo. A apresentação, Raimundo Lima. E eis o pensamento bíblico que escolhemos para você. E eu vos garanto que, ao encontrar a ovelha, sente mais alegria por ela do que pelas 99 que não se extraviaram. Do Evangelho segundo São Mateus, capítulo 18, versículo 13. E vamos aos destaques do nosso programa de hoje. O Papa no Ângelus, não perder a esperança, nem mesmo nos momentos sombrios. Em qualquer circunstância, Jesus não nos abandona. Ainda na oração mariana, o apelo de Leão XIV em favor da paz. A guerra gera mais guerra. O Senhor converta os corações daqueles que semeiam a violência. Vamos recordar um encontro em Roma em homenagem à Madre Oliva, fundadora das Filhas da Igreja. Teremos a reflexão sobre a liturgia deste 19º Domingo do Tempo Comum. E o cantor, compositor e catequista Antônio Cardoso nos traz, em A Canção e a Prece, Amor de Pai. Essas e outras notícias a partir de agora. O programa em língua portuguesa da Rádio Vaticano Vatican News deste domingo está apenas começando. Quando o mestre entra no barco, a tempestade acalma e então brota espontaneamente do coração dos discípulos a profissão de fé: tu és realmente o Filho de Deus. Foi o que ressaltou o Santo Padre aos fiéis e peregrinos reunidos na Praça São Pedro ao explicar o Evangelho deste 19º Domingo do Tempo Comum, no habitual encontro dominical do Ângelus. Na alocução que precedeu a oração mariana, Leão XIV ateve-se ao Evangelho do dia, Mateus capítulo 14, versículos 22 a 33, em que Jesus, caminhando sobre as águas do mar da Galileia, vai ter com os discípulos no meio de uma tempestade. Após o milagre dos pães e dos peixes, ressaltou o Papa, o mestre obriga os seus discípulos a embarcar e ir adiante para a outra margem, enquanto ele se retira no monte sozinho para rezar. Longe da costa, porém, encontram-se à mercê do vento e têm dificuldade em avançar. Depois de uma experiência bem-sucedida, na qual tinham sido protagonistas de um sinal prodigioso, encontram-se agora impotentes e assustados perante a ameaça das ondas e do vento contrário. No final da noite, Jesus vai ao encontro deles sobre as águas agitadas e, assustados, confundem-no com um fantasma. Mas ele diz-lhes: tranquilizai-vos, sou eu, não temais.
2: A presença do Senhor cambia tudo. Pietro addirittura riesce a fare alcuni passi sopra le onde verso di lui.
1: A presença do Senhor muda tudo. Pedro chega até mesmo a dar alguns passos sobre as ondas na direção dele. Depois assusta-se, começa a afundar e Jesus salva-o. Quando o mestre entra no barco, a tempestade acalma e então brota espontaneamente do coração dos discípulos a profissão de fé: tu és realmente o Filho de Deus. Para chegar a este ponto, prosseguiu o pontífice, não lhes bastou assistir a um milagre, nem ter tido bom êxito diante das pessoas. Tiveram de passar pela experiência da própria fraqueza, reconhecendo nela a presença de Deus. Só assim conseguiram verdadeiramente abrir os olhos e o coração à sua proximidade, reencontrando a paz mesmo no meio da tempestade.
2: Um giorno, tempo dopo, Jesus dirá loro: se avrete fede e non dubiterete, se direte a questo monte, levati e gettati nel mare.
1: Um dia mais tarde, Jesus dir-lhes-á: Se tiverdes fé e não duvidardes, se disserdes a este monte, tira-te daí e lança-te ao mar, assim acontecerá. E foi precisamente isso que eles experimentaram no lago. A paz de Cristo, que tinha estado na montanha a rezar, alcançou-os no meio da fúria das águas. Com efeito, observou Leão XIV, este milagre ensina-nos algo importante. Em primeiro lugar, a não nos vangloriarmos pelo sucesso e a nunca nos considerarmos superiores aos outros. Depois, a não perdermos a esperança, nem mesmo nos momentos de escuridão, quando nos sentimos impotentes perante os problemas que, apesar dos nossos esforços, nos fazem pensar que estamos a recuar, em vez de avançar.
2: Em qualsiasi circostanza, Jesus non ci abbandona e se lo accogliamo umilmente nella barca della nostra vita con la preghiera.
1: Em qualquer circunstância, Jesus não nos abandona e, se o acolhermos humildemente no barco da nossa vida, através da oração, dos sacramentos e da escuta da palavra, nele encontraremos a paz, a luz e a força para o nosso caminho. Que Maria nos ajude a viver assim, com confiante abandono em Deus. Ela que foi proclamada bem-aventurada pela sua fé, rezou por fim o Santo Padre, concedendo a todos a sua bênção apostólica, que também nós, amigo ouvinte, vamos agora receber.
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1: Continuo acompanhando com preocupação a trágica situação no Sudão, especialmente na cidade de El Obeid. Ao expressar minha proximidade espiritual com todo o povo daquele país, renovo meu apelo às autoridades para que garantam corredores humanitários para a população civil. Ao mesmo tempo, exorto a comunidade internacional a apoiar os esforços destinados a alcançar um cessar-fogo imediato. Rezemos para que o Senhor sustente aqueles que sofrem, converta os corações daqueles que semeiam a violência e conceda a tão esperada paz. Foi o veemente apelo do pontífice no Ângelus deste domingo, 9 de agosto, ao manifestar sua proximidade espiritual com todo o povo daquele país africano que já de há muito vem sofrendo com as violências, pedindo um cessar-fogo imediato. O olhar do Santo Padre voltou-se também para outra realidade de sofrimento, desta vez na Ucrânia e Rússia, de onde continuam a chegar notícias dolorosas de pessoas inocentes mortas e feridas, frisou o Papa.
2: Tragici episodi si susseguono, anzi si moltiplicano, provocando sempre più vittime civili, tra cui anche bambini.
1: Episódios trágicos se sucedem, ou melhor, se multiplicam, causando cada vez mais vítimas civis, entre as quais também crianças. Faça-me próximo das famílias das vítimas, dos feridos e de todos aqueles que sofrem por causa do conflito em curso. Diante de tanta dor, renovo um apelo veemente para que se respeite o direito humanitário e cessem, por ambas as partes, os ataques que atingem alvos civis. A guerra apenas gera mais guerra e provoca enormes sofrimentos. É hora de interromper a espiral de violência e dar espaço à diplomacia e ao diálogo para abrir caminho à paz. Após ressaltar a presença de muitos jovens que escolhem dedicar alguns dias de férias a atividades formativas e de amizade como um sinal de esperança, Leão XIV lembrou o evento dos jovens franciscanos que teve a alegria de encontrar na última quinta-feira em Assis, recordando em seguida que nestes dias o calendário litúrgico propõe algumas figuras luminosas de santos e santas convidando-os a conhecê-las melhor e a se deixarem entusiasmar por estas testemunhas exemplares do Evangelho.
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1: Ontem, São Domingos, fundador dos Frades Pregadores. Hoje, Santa Teresa Benedita da Cruz, Edith Stein, carmelita assassinada em Auschwitz e copadroeira da Europa. Amanhã, São Lourenço, diácono da Igreja de Roma. Depois de amanhã, Santa Clara de Assis, que abandonou uma vida confortável para seguir Jesus, pobre e humilde, seguindo o exemplo de seu conterrâneo, São Francisco. Queridos jovens, deixai-vos inspirar por essas testemunhas exemplares do Evangelho. Um profundo percurso entre teologia, espiritualidade e testemunhos de vida que destacou a atualidade do carisma de Madre Maria Oliva Bonaldo, fundadora das Filhas da Igreja, capaz de antecipar o Concílio Vaticano II por meio de sua visão mística da Igreja. Foi isso o que se viu nos dois dias 10 e 11 de julho, em Roma, do evento intitulado Experimentei o Amor, no qual se recordou o 50º aniversário do falecimento da Madre Bonaldo, ocorrido em 10 de julho de 1976, que desde 2013 é venerável. A abertura do evento, no dia 10 de julho, na Casa Geral de Roma, Sancta Maria, ficou a cargo do padre Ambrósio Tapka, que analisou as 33 folhas, texto fundador de 1934, à luz do magistério atual. O padre Ambroise definiu o texto como uma joia que coloca Deus no centro da questão eclesial. Segundo o palestrante, a visão da Madre Oliva antecipou as grandes constituições do Concílio Vaticano II, desde a adoração como primazia, Sacrosanctum Concilium, até a Igreja como mistério trinitário, Lumen Gentium, passando pela Palavra de Deus que ilumina o caminho da Igreja, Dei Verbum, e chegando ao diálogo com o mundo, Gaudium et Spes. Particularmente sugestiva foi a retomada do tema da Ecclesia Mater, uma igreja que, como Cristo, se faz mãe para gerar filhos no batismo. O dia de abertura culminou com a celebração eucarística presidida por Dom Filippo Ciampanelli. No dia seguinte, 11 de julho, na Casa de Espiritualidade Domus Aurea, os trabalhos foram inaugurados com a missa presidida pelo cardeal José Tolentino de Mendonça, que exortou os presentes a serem guardiões de uma tradição viva e a cultivarem a arte de gerar filhos na fé. A mesa redonda que se seguiu explorou as diversas manifestações do amor vivido pela mãe. Filomena Sacco, professora de teologia moral em diversas universidades pontifícias, refletiu sobre o binômio obediência e discernimento, citando Agostinho, para quem o amor é o peso da alma, que transforma a obediência de constrangimento em liberdade. Também foi importante, a esse propósito, a referência a Santo Inácio de Loyola e a Santo Afonso Maria de Ligório, destacando uma profunda sintonia com a espiritualidade de Madre Maria Oliva. Padre Ambrósio Giuffrida, sacerdote da Diocese de Siracusa, apresentou o perfil do sacerdote filho da Igreja, chamado a amar o corpo místico com a mesma dedicação nupcial de Cristo. A irmã Giulia Iuso, filha da Igreja, aprofundou, na Madre Oliva, o amor pelos pobres, vistos não como uma categoria social, mas como lugar de revelação e carne de Cristo. Paulo Zagami, da Fraternidade dos Filhos da Igreja de Santo Estevão Briga, na província de Messina, descreveu um amor que exige corações vastos como o mundo, capazes de empatia humana e de serem tecelões da comunhão no dia a dia. A tarde foi dedicada às vozes da família carismática. Por meio de relatos comoventes, ficou claro como o carisma da Madre Oliva continua a agir em diversos contextos. Desde o empenho ecumênico relatado pelo padre ortodoxo Vladimir, que relembrou o serviço conjunto aos pobres nas ruas de Roma, até a redescoberta, por parte de Anna e Rossella, de sua própria fé e da filiação eclesial nas comunidades calabresas de Nicotera. De Stefano, que veio de Mestre, de Sabina, de Nuoro e de Elena, que chegou de Barcelona, na Espanha. Foi comovente o testemunho da irmã Eterna, que relembrou o encontro pessoal com a fundadora e sua capacidade de escuta maternal. Os dias foram encerrados com um momento de adoração e a perspectiva de continuar caminhando ao ritmo da Igreja. Como destacou a Superiora-Geral, Madre Maria Santos Garcia, o aniversário não foi uma lembrança nostálgica, mas uma oportunidade para partir novamente do coração de Cristo rumo às encruzilhadas da humanidade. O legado de Maria Oliva Bonaldo permanece hoje como uma chama viva, um convite a ser contemplativas, sempre unidas a Ele, e apóstolas sempre abertas a todos. E agora, amigo ouvinte, passemos à reflexão sobre a liturgia deste domingo, o 19º do Tempo Comum, na voz do colega Silvonei José.

todos nós já vivemos momentos de tensões, de adversidades, de solidão. A liturgia deste domingo quer nos situar a presença e a ação do Senhor ao nosso lado, quando experienciamos essas situações adversas. Dentro de uma situação de perseguição por ter se mantido fiel a Deus e por ter lutado pela preservação do autêntico culto, o profeta Elias sofre bastante e tem de fugir. Deus não o livra de situações dolorosas, mas se manifesta de modo firme e com linguagem diferente da dos opressores. Deus se torna presente a Elias através de uma brisa leve. Isso nos fala a primeira leitura extraída do primeiro livro dos Reis. Esta página do Evangelho, capítulo 14 de Mateus, nos apresenta Jesus fazendo com que seus discípulos experimentem situação adversa. O Senhor proporciona aos apóstolos a experiência de confiarem nele, de sentirem-se seguros em meio a situações adversas, apenas em sua palavra. Eis a cena. Após a multiplicação dos pães e dos peixes, após ter curado as pessoas, Jesus impele, leva os discípulos a embarcarem e a aguardá-lo na outra margem. Os apóstolos estão alegres e confiantes. O mestre fez belo discurso, curou os doentes, deu comida para todos e agora vai rezar. Eles sentem-se obrigados a deixar aquele que é o porto seguro e a atravessarem sozinhos o mar, viver uma situação de risco e até de desamparo. Contudo, o mestre avisou que se encontrariam no outro lado. Portanto, não foi uma despedida, mas um até logo, apesar de terem a missão de atravessar a zona tenebrosa do mar, já dentro de um horário em que a luz diminuía e se dirigindo para uma região pagã. Jesus permanece em oração, certamente pedindo ao Pai para fortalecer aqueles que Ele lhes dera. No meio da noite, no meio do escuro, da incerteza, da dúvida, a barca onde estão os discípulos é agitada pelo vento. É a turbulência. No trabalho, na família, nos relacionamentos, na vida pública, as turbulências se fazem presentes e colocam à prova nossas certezas, nossas seguranças, sejam físicas, psíquicas ou espirituais. Os discípulos, já amedrontados, gritam de pavor quando avistam no mar um vulto. O medo é tamanho que são incapazes de refletir que Jesus já demonstrara amá-los e exercer seu poder para preservá-los. Gritam de medo. Jesus, o príncipe da paz, faz jus ao seu nome e anuncia: tende confiança, sou eu, não tenhais medo. Apesar do que vê, apesar das experiências passadas, Pedro ainda pergunta pedindo prova: Senhor, se és tu, manda que eu vá ao teu encontro sobre as águas. Jesus diz sim e Pedro começa a caminhar, mas quando o vento sopra surge a insegurança e Pedro começa a afundar. Ele acredita mais na força do perigo da água do que na palavra de Jesus. Confia mais na insegurança, no poder da fragilidade, do que no amor de Jesus. A dúvida o fez afundar. E o mesmo acontece conosco. Quem não arrisca, afunda sempre. Aí ele grita pedindo socorro. Jesus estende a mão e o repreende: homem fraco na fé, por que duvidaste? Vivamos na fé. O Senhor é nosso companheiro por toda a vida, em qualquer situação que estejamos vivendo. Jesus está ao nosso lado e pede ao Pai por nós, para que sejamos fiéis a Ele, para que saibamos que nada de mal nos poderá suceder, porque Deus está conosco.

E agora, como todos os domingos, o cantor, compositor e catequista Antônio Cardoso nos traz, em A Canção e a Prece, Amor de Pai.

Hoje o Evangelho fala de ter confiança, de ter fé. Jesus não é um fantasma. Ele caminha conosco, é Ele quem nos dá confiança, como pais, como mães. Mas o Pai, de modo especial, é aquele que transmite a confiança dentro do lar. É Ele o que rema nos oceanos da vida, os filhos. Dá toda a retaguarda para que especialmente a sua esposa se sinta confiante.

que o Espírito Santo vos conduza, vos fortaleça no testemunho do amor de Cristo, no amor de Deus Pai, no seio da família.

E assim, amigo ouvinte, chegamos ao final do nosso programa deste domingo, como sempre agradecendo pelo carinho da sintonia e a você desejando uma boa semana que se inicia, prometemos estar de volta amanhã neste mesmo horário, se Deus quiser. A você, como sempre, o nosso forte abraço e até lá!

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1: Amigas e amigos, saudações, Rádio Vaticano, emissão de domingo 9 de agosto de 2026. Redação e apresentação de Dulce Araújo. Jesus não nos abandona. Se o acolhermos no barco da nossa vida, encontraremos paz, luz e força para o nosso caminho, disse Leão XIV na sua reflexão prévia à oração mariana do Ângelus neste domingo. A seguir, o Papa recordou a trágica situação que se vive no Sudão, particularmente em El Obeid. Recordou a morte de inocentes, tanto na Ucrânia como na Rússia, devido ao conflito. E aos jovens convidou a conhecer melhor algumas figuras de santos que o calendário litúrgico nos propõe nestes dias. Inicia no próximo dia 27 deste mês, no Rio de Janeiro, e concluir-se-á em Luanda, no mês de dezembro, a primeira edição da ArtCut, Trienal de Artes das Universidades Católicas, promovida pelo Dicastério da Santa Sé para a Cultura e a Educação. Na rubrica de hoje, África Enclave Cultural, Personagens e Eventos, recordamos a figura de Bell Hooks, em diálogo com Alesa Herrero e Crónica de Filintilício. Acompanhe para estes pontos todos. Domingo, 9 de agosto de 2026, não faltou a reflexão do Papa ao meio-dia, antes da oração mariana do Ângelus, a partir da janela do Palácio Apostólico sobre a Praça de São Pedro. Leão XIV recordou que o Evangelho deste domingo fala de Jesus caminhando sobre as águas no mar da Galileia. Após o milagre dos pães e dos peixes, ele obriga os discípulos a embarcar e a ir adiante para a outra margem, enquanto ele se retira em oração no monte. Mas, de repente, os discípulos veem-se no meio de uma tempestade de vento e têm dificuldades em avançar no barco. Ficam assustados e confundem Jesus, que vai ter com eles, caminhando sobre as águas, com um fantasma. Mas ele diz-lhes:
2: Coraggio, sono io. Non abbiate paura.
1: Tranquilizai-vos, sou eu, não temais. A presença de Jesus muda tudo. Pedro chega mesmo a dar alguns passos sobre as ondas em direção a Jesus, que o salva quando ele volta a assustar-se e começa a afundar. Depois Jesus entra no barco e a tempestade se acalma e do coração dos discípulos brota a profissão da fé.
2: Davvero, tu sei filho de Dio.
1: Tu és realmente o Filho de Deus. Para chegar a este ponto, explicou o Papa, não lhes bastou assistir a um milagre. Tiveram de passar pela experiência da própria fraqueza, reconhecendo nela a presença de Deus. Só assim conseguiram verdadeiramente abrir os olhos e o coração à sua proximidade, reencontrando a paz mesmo no meio da tempestade. No dia seguinte, Jesus disse-lhes que se tiverem fé e não duvidarem, poderão mesmo dizer ao monte:
2: Leva-te e getta-te nel mare, ciò avverrà.
1: Tira-te daí e lança-te ao mar, e isso acontecerá. E foi isso que sentiram no lago. A paz de Cristo, que tinha estado na montanha a rezar, alcançou-os no meio da fúria das águas, disse Leão XIV, acrescentando que esse milagre nos ensina a não nos vangloriarmos pelo sucesso e a nunca nos considerarmos superiores aos outros. Ensina-nos também a não perdermos a esperança, nem mesmo nos momentos de escuridão, quando nos sentimos impotentes perante os problemas que, apesar dos nossos esforços, nos fazem pensar que estamos a recuar em vez de avançar, pois
2: em qualquer circunstância Jesus não te abandona.
1: Pois em qualquer circunstância Jesus não nos abandona, e se o acolhermos humildemente no barco da nossa vida, através da oração, dos sacramentos e da escuta da palavra, nele encontraremos a paz, a luz e a força para o nosso caminho. E o Papa concluiu a sua reflexão pedindo a Maria para que nos ajude a viver com confiança e abandono em Deus, ela que foi proclamada bem-aventurada pela sua fé.
2: per la sua fede.
1: Após a oração mariana do Ângelus, o Papa disse em inglês que acompanha com preocupação a trágica situação que se vive no Sudão, particularmente em El Obeid. E exprimindo a sua proximidade espiritual a todo o povo daquela nação, renovou o seu apelo às autoridades para que garantam corredores humanitários para a população civil. Ao mesmo tempo, continuou o Papa, exorto a comunidade internacional a apoiar os esforços destinados a alcançar um cessar-fogo imediato.
2: Let us pray that the Lord may sustain those who are suffering.
1: Rezemos para que o Senhor sustente aqueles que sofrem, converta os corações daqueles que semeiam a violência e conceda a paz tão esperada. A seguir, falando agora em italiano, o Papa salientou que continuam a chegar notícias angustiantes sobre pessoas inocentes mortas e feridas na Ucrânia e na Rússia. Os incidentes trágicos sucedem-se, multiplicam-se, aliás, afirmou, fazendo um número cada vez maior de vítimas civis, incluindo crianças. O Papa manifestou a sua solidariedade às famílias das vítimas, aos feridos e a todos aqueles que sofrem devido ao conflito em curso. Perante tamanha dor, disse, renovo o meu sincero apelo pelo respeito pelo direito humanitário e pelo fim dos ataques contra civis por parte de ambos os lados. A guerra gera apenas mais guerra e causa imenso sofrimento. É tempo de travar a espiral de violência e abrir espaço para a diplomacia e o diálogo, de forma a preparar o caminho para a paz. E depois de saudar os romanos e peregrinos de outros países, o Papa falou particularmente dos jovens de uma paróquia de Milão presentes na Praça de São Pedro, de um grupo de escuteiros do sul da Itália que estão acampados nas colinas de Roma e outros da diocese de Pádua. E acrescentou, a presença de tantos grupos de jovens que optam por passar parte das suas férias em atividades que promovem o crescimento pessoal e a amizade é um sinal de esperança, tal como o encontro com os jovens franciscanos que tive a alegria de conhecer na passada quinta-feira em Assis. E a todos os jovens que o ouviam e o ouvem, Leão XIV convidou a conhecer melhor algumas figuras magníficas de santas e santos que o calendário litúrgico nos apresenta nestes dias. Ontem, o grande São Domingos, fundador da Ordem dos Pregadores. Hoje, Santa Teresa Benedita da Cruz, Edith Stein, religiosa carmelita morta em Auschwitz e copadroeira da Europa. Amanhã, São Lourenço, diácono da Igreja de Roma. E depois de amanhã, Santa Clara de Assis, que deixou para trás uma vida de conforto para seguir Jesus, pobre e humilde, seguindo o exemplo do seu conterrâneo, São Francisco.
2: San Francesco, cari giovani, lasciatevi entusiasmare.
1: O Papa terminou a sua locução exortando os jovens a se deixarem inspirar por estas testemunhas exemplares do Evangelho. E antes de a todos desejar um bom domingo, agradeceu àqueles que estavam na praça, onde o tremendo calor de Roma se fazia certamente sentir. Bom domingo! No próximo dia 15 deste mês, festa da Assunção de Nossa Senhora ao Céu, o Papa celebra a missa em Castel Gandolfo. A cidadezinha de Castel Gandolfo, 45 km a sul de Roma, onde se encontra a residência de verão dos papas desde há séculos e onde Leão XIV passou cerca de 21 dias de repouso em julho findo e onde ele passa geralmente um dia por semana, vai ter neste mês de agosto dois momentos importantes com a presença do Papa, duas celebrações litúrgicas e uma procissão por ele presididas. Missa no dia 15 de agosto, festa de Nossa Senhora Senhora da Assunção na Igreja Pontifícia de São Tomás de Vila Nova, seguida da Oração do Ângelus na Praça da Liberdade e, a 29 de agosto, celebração eucarística na Igreja de Nossa Senhora do Lago, seguida de procissão de barcos pelas águas do Lago Albano. A imagem mariana é normalmente transportada de barco, escoltada por um cortejo de embarcações e acompanhada por cânticos e orações. Alguns fiéis chegam mesmo a acompanhar a cerimónia a nado. Outros o fazem pela avenida à beira do lago. Inicia-se no próximo dia 27 deste mês de agosto, no Rio de Janeiro, no Brasil, e se conclui em dezembro, na capital angolana, a primeira edição da ArtCUT, Trienal de Arte das Universidades Católicas, uma iniciativa internacional promovida pelo Dicastério para a Cultura e a Educação da Santa Sé e que reúne universidades católicas, artistas, curadores e instituições culturais de várias partes do mundo. Concebida como um ponto coletivo dedicado à criação artística, à investigação científica e ao diálogo, a ArtCUT explora o papel da arte na abordagem das questões mais urgentes do nosso tempo através de exposições, encomendas artísticas, publicações e programas públicos. Esta primeira edição decorre entre os anos de 2026 e 2027 e culmina em Veneza. A sua edição inaugural, intitulada Exercise in Empathy, Exercícios em Empatia, realizar-se-á no Rio de Janeiro, Santiago do Chile, Bogotá, Boston, Milão, Lisboa e Luanda, reunindo uma rede internacional de universidades e de diversos agentes para refletir sobre o papel da educação universitária, das relações humanas e do conceito de empatia. Esta primeira edição da ArtCUT tem como curador-chefe Nuno Crespo, da Universidade Católica Portuguesa. Para além do curador, ele é crítico de arte, professor e investigador dessa universidade. Em Angola, a ArtCUT estará presente de 29 de outubro a 29 de dezembro de 2026 e envolverá 21 artistas ou grupo de artistas. E em Portugal, será de 12 de outubro a 15 de dezembro e os artistas participantes serão 30.

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0: O universo continental e diaspórico africanos é constelado de figuras femininas que já transitaram para o outro mundo. Deixaram, todavia, uma importante riqueza de pensamentos, obras, atitudes e ativismo que continuam a falar à humanidade. Por isso, devemos preservá-los e transmiti-los. É o caso de Bell Hooks, falecida 15 de dezembro de 2021. Vamos revisitar o seu pensamento juntamente com Alesa Herrero e com Filinte Lísio, retomando parte da emissão que a ela dedicáramos a 17 de fevereiro de 2022, quando este programa se chamava ainda África Enclave Feminina, Música e Arte. Bell Hooks é uma escritora, professora e ativista afro-americana que faleceu a 15 de dezembro de 2021. Deixou uma vasta obra literária e uma postura social que muito influenciaram, sobretudo, o mundo feminino afrodescendente. Dessa influência e de como mudou a sua vida, nos vai falar Alesa Herrero. Não vai faltar também a crónica de Filinte Lísio, da Casa Editora Rosa de Porcelana, que, como sempre, nos apresenta a artista do dia. Por agora, Choro Cantado, do cabo-verdiano Princesito.

0: Choro Cantado, uma escolha da Alesa Herrero, que nos explica, antes de mais, de onde vem este nome, que não é o seu nome de registro.
1: Não é. Mas também não vamos revelar qual é o verdadeiro nome, que senão não teria objetivo nenhum existir uma Alesa. Mas não é. Alesa contém, em parte, o meu nome de registro. Herrero é uma homenagem ao grupo étnico do qual a minha família do lado do meu pai, que é de origem angolana, tem ascendência. Então, se aprofundar da minha identidade, de quem sou, tive o privilégio de saber através de uma das minhas irmãs que nós tínhamos essa ascendência, então fez-me sentido usar este nome em homenagem às minhas origens. A minha família do lado do meu pai é de uma região de Angola que se chama Namibe, e nessa região existe um grupo de Herrero que ainda vive de acordo com as tradições Herrero. Veio assim muito natural escolher esse nome. Entretanto, assim, eu nasci e cresci em Itália, em específico em Roma. Há quase 13 anos que eu deixei Roma para vir para Portugal. O objetivo era ficar 6 meses para fazer o Erasmus. Mas, na realidade, deixei Roma já com o intuito de deixá-la de vez. Se me tivesse sentido bem em Portugal, que foi o caso, de momento vivo em Portugal há 13 anos. Mas sim, nasci e cresci em Itália, de uma mãe cabo-verdiana e um pai angolano, mas considero-me assim do mundo. Não tenho apego a nenhuma identidade nacional ou a nenhum território. Sou eu, apenas. Alesa Herrero.
0: E sei que é uma artista, uma performer, não é? Quer nos dizer alguma coisa sobre a arte que pratica?
1: Sempre escrevi, desde muito pequenina, nunca pensando realmente que algum dia a minha escrita me pudesse levar a fazer alguma coisa. Entretanto, tive a sorte de me cruzar com pessoas que me incentivaram a trabalhar mais a minha escrita. Principalmente eu sempre escrevi poemas, mas lá está, como para mim era uma forma de me libertar de muita coisa, de às vezes escapar da realidade, nunca sequer o chamei poemas sequer, para mim era só a minha escrita. Entretanto, pronto, amigos, pessoas com que eu me cruzei, disseram, mas tu és uma poeta. E eu, olha, se achar, eu não gosto muito de definições, não é? E pronto, a partir disso, comecei a pegar nos meus poemas, a olhar para os meus poemas e perceber como é que eu podia desenvolvê-los ainda mais e levá-los ainda mais longe, construindo performance a partir dos meus poemas. Mas sim, na realidade, a minha expressão artística que eu sinto mais mesmo ser parte de mim é a escrita, e recentemente aventurei-me nesse percurso da performance. Então faço isso, escrevo a partir do meu sentir apenas. Claro que, enquanto pessoa negra, a minha escrita acaba por transportar a minha vivência de pessoa negra no mundo, não é? De uma pessoa negra que também cresceu num contexto onde habitar este corpo representou um desafio desde muito cedo, desde a primeira infância. Então, inevitavelmente, a minha escrita carrega essa experiência, carrega tudo, todas as memórias e a visão e o sentir de um corpo negro. A minha arte reflete sobre o que é que significa sermos negros.

0: E na esteira destas notas, ouçamos a crónica de Filinto Elísio sobre a Bell Hooks.
1: A escritora, professora e ativista Bell Hooks faleceu aos 69 anos, no passado mês de dezembro, tendo deixado muitos seguidores e um legado de muitos livros publicados e de muitas ações políticas, sociais e pedagógicas. Hoje, perante as ameaças da extrema-direita xenófoba, trazemos a voz de Bell Hooks, que dizia: quando somos ensinados que a segurança está na semelhança, qualquer tipo de diferença parece uma ameaça. Nasceu Gloria Jean Watkins no estado americano de Kentucky, no seio de uma família negra e pobre, em 1952. Ao tempo, prevalecia nessa região, no sul dos Estados Unidos, a segregação racial e o condicionamento das liberdades. Fez os seus estudos primários e secundários em escolas segregadas e sob uma pedagogia que subalternizava os afrodescendentes. Ela adotou o nome Bell Hooks em homenagem à sua avó, Bell Blair Hooks, com letras minúsculas, uma maneira que encontrou para evidenciar a importância dos seus escritos e legado, e não da sua figura, evitando assim um personalismo, valorizando a coletividade. Conseguiu uma bolsa de estudos para estudar na Califórnia, na Universidade de Stanford, licenciando em Letras no ano de 1973. Fez também mestrado em Letras pela Universidade de Wisconsin-Madison em 1976 e doutorou-se em 1983 na Universidade da Califórnia de Santa Cruz, com dissertação sobre a escritora negra Toni Morrison. Trabalhou sempre como professora universitária em várias instituições, especialmente na Califórnia, Connecticut e Nova York, onde se pontificou pelo pensamento próprio e pelas suas afinidades com o feminismo, o antirracismo e as ideias de esquerda. Em 2014, a autora fundou o Bell Hooks Institute com o objetivo de registar as suas ações como feminista intelectual negra. Teve uma grande carreira literária, reconhecida internacionalmente. Bell Hooks escreveu poemas, livros teóricos e também literatura infantil, contribuindo enormemente para um maior pensamento crítico na sociedade, para além do seu país. Importante destacar ainda a sua identificação com o pensamento do intelectual brasileiro Paulo Freire, expresso sobretudo na sua obra Ensinando a Transgredir, a educação como prática da liberdade. Entre as suas mais de 40 obras traduzidas em 15 idiomas figuram os livros emblemáticos Não Serei Eu Mulher, Erguer a Voz, Pensar como Feminista, Pensar como Negra, Olhares Negros, Raça e Representação, Anseio, Raça, Gênero e Políticas Culturais, Ensinando o Pensamento Crítico, Sabedoria Prática, Teoria Feminista da Margem ao Centro e Tudo sobre o Amor. Bell Hooks, pensadora, professora, escritora e ativista negra norte-americana, assim falava em primeira pessoa: eu não terei a minha vida reduzida. Eu não vou me curvar ao capricho ou à ignorância de outra pessoa. Saber ser solitário é fundamental para a arte de amar. Quando conseguimos estar sozinhos, podemos estar com os outros sem usá-los como forma de escape. Figura carismática das intelectuais negras, Bell Hooks deixou um enorme legado. Sobretudo, plantou sementes de resistência e de humanismo na mente de muitos dos deserdados da terra, para usarmos uma metáfora de Frantz Fanon.
0: Como é que descobriu Bell Hooks como pensadora?
2: Descobri aqui em Portugal, já nem me lembro, acho que já passaram bastante anos. Na altura, assim, reunia-me com algumas mulheres para refletirmos sobre esta condição de sermos mulheres negras, e faziam parte desse coletivo algumas mulheres negras vindas do Brasil. E um desses encontros, uma dessas mulheres trouxe um texto da Belux, que era Vivendo de Amor. Foi para mim um texto muito impactante, porque esse texto explica a forma como toda a experiência da escravatura teve impacto nas nossas relações afetivas, né? E como nos tem privado de amor. E a Bell Hooks tem uma abordagem sobre amor que não se limita ao amor romântico, mas que nos convida a pensar amor como uma prática, como um verbo, como uma escolha, como uma forma de viver e que abrange tudo, para qualquer área da nossa vida. Então, para mim, esse texto foi muito importante porque me fez refletir muito sobre a minha mãe, a minha avó, sobre as relações de intimidade entre pessoas negras e de repente muitas coisas fez sentido de outra forma. E foi a primeira vez que senti que alguém conseguisse realmente sistematizar coisas que eu carregava aqui dentro, mas que não conseguia encontrar as palavras certas para explicar. Outro texto que para mim foi transformador, por exemplo, foi o clássico da Bell Hooks, que é Não Serei Eu Mulher. Para mim foi muito importante, não tanto para me entender como mulher negra, mas, por exemplo, para conseguir sistematizar o meu sentir nas relações com as mulheres brancas e com a forma como os passos de partilha entre mulheres brancas e mulheres negras criavam, não sei, no fundo não eram assim tão de solidariedade como um certo feminismo queria fazer transparecer. E ela para mim foi fundamental para entender realmente como o papel das mulheres brancas tem sido e continua a ser muitas vezes problemático, pronto, naquilo que são as afirmações das lutas das mulheres negras. Porque não há um reconhecimento das especificidades que é a condição da mulher negra, muitas vezes, nos espaços entre mulheres. E depois, pronto, voltando à questão dos afetos também, perceber a raiz, de uma forma mais profunda, o porquê daquela que nós chamamos a frieza nas relações entre pessoas negras ou a forma como nós interiorizamos um certo tipo de violência, não é? Que não é apenas a violência física, mas como a violência faz parte de nós mesmo, violência verbal, psicológica, a vários níveis, e como acho que consideramos aquilo normal em muitas relações, as afetivas, as familiares, profissionais e por aí fora. Pronto, para mim foi fundamental essa leitura para conseguir perceber de forma mais aprofundada estas dinâmicas relacionais.

Podeis encontrar na íntegra a conversa com Alesa Herrero acerca de Bell Hooks na nossa página web, no arquivo dos podcasts África em Clave Feminina, Música e Arte, na data de 17 de fevereiro de 2022. 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E com isto terminamos esta emissão da Rádio Vaticano. Obrigada por terem estado conosco e até amanhã, se Deus quiser, para mais informações da Igreja e do mundo aqui na Rádio Vaticano. Bom domingo. Laudetur Jesus Christus.

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1: Alô, amigos de todo o Brasil e demais países lusófonos. Está no ar o programa em língua portuguesa da Rádio Vaticano Vatican News deste domingo, 9 de agosto. Traremos para você que está sintonizado conosco as últimas notícias sobre as atividades do Papa, da Santa Sé e da Igreja no mundo. A apresentação, Raimundo Lima. E eis o pensamento bíblico que escolhemos para você. E eu vos garanto que, ao encontrar a ovelha, sente mais alegria por ela do que pelas 99 que não se extraviaram. Do Evangelho segundo São Mateus, capítulo 18, versículo 13. E vamos aos destaques do nosso programa de hoje. O Papa no Ângelus, não perder a esperança, nem mesmo nos momentos sombrios. Em qualquer circunstância, Jesus não nos abandona. Ainda na oração mariana, o apelo de Leão XIV em favor da paz. A guerra gera mais guerra. O Senhor converta os corações daqueles que semeiam a violência. Vamos recordar um encontro em Roma em homenagem à Madre Oliva, fundadora das Filhas da Igreja. Teremos a reflexão sobre a liturgia deste 19º domingo do tempo comum. E o cantor, compositor e catequista Antônio Cardoso nos traz, em A Canção e a Prece, Amor de Pai. Essas e outras notícias a partir de agora. O programa em língua portuguesa da Rádio Vaticano Vatican News deste domingo está apenas começando.
2: Quando o mestre entra no barco, a tempestade acalma e então brota espontaneamente do coração dos discípulos a profissão de fé: tu és realmente o Filho de Deus. Foi o que ressaltou o Santo Padre aos fiéis e peregrinos reunidos na Praça São Pedro ao explicar o Evangelho deste 19º domingo do tempo comum, no habitual encontro dominical do Ângelus. Na alocução que precedeu a oração mariana, Leão XIV ateve-se ao Evangelho do dia, Mateus capítulo 14, versículos 22 a 33, em que Jesus, caminhando sobre as águas do mar da Galileia, vai ter com os discípulos no meio de uma tempestade. Após o milagre dos pães e dos peixes, ressaltou o Papa, o mestre obriga os seus discípulos a embarcar e ir adiante para a outra margem, enquanto ele se retira no monte sozinho para rezar. Longe da costa, porém, encontram-se à mercê do vento e têm dificuldade em avançar. Depois de uma experiência bem-sucedida, na qual tinham sido protagonistas de um sinal prodigioso, encontram-se agora impotentes e assustados perante a ameaça das ondas e do vento contrário. No final da noite, Jesus vai ao encontro deles sobre as águas agitadas e, assustados, confundem-no com um fantasma. Mas ele diz-lhes: tranquilizai-vos, sou eu, não temais.
3: A presença do Senhor cambia tudo. Pietro addirittura riesce a fare alcuni passi sopra le onde verso di lui.
2: A presença do Senhor muda tudo. Pedro chega até mesmo a dar alguns passos sobre as ondas na direção dele. Depois assusta-se, começa a afundar e Jesus salva-o. Quando o mestre entra no barco, a tempestade acalma e então brota espontaneamente do coração dos discípulos a profissão de fé: tu és realmente o Filho de Deus. Para chegar a este ponto, prosseguiu o pontífice, não lhes bastou assistir a um milagre, nem ter tido bom êxito diante das pessoas. Tiveram de passar pela experiência da própria fraqueza, reconhecendo nela a presença de Deus. Só assim conseguiram verdadeiramente abrir os olhos e o coração à sua proximidade, reencontrando a paz mesmo no meio da tempestade.
3: Um giorno, tempo dopo, Jesus dirá loro: se avrete fede e non dubiterete, se direte a questo monte, levati e gettati nel mare.
2: Um dia, mais tarde, Jesus dir-lhes-á: Se tiverdes fé e não duvidardes, se disserdes a este monte, tira-te daí e lança-te ao mar, assim acontecerá. E foi precisamente isso que eles experimentaram no lago. A paz de Cristo, que tinha estado na montanha a rezar, alcançou-os no meio da fúria das águas. Com efeito, observou Leão XIV, este milagre ensina-nos algo importante. Em primeiro lugar, a não nos vangloriarmos pelo sucesso e a nunca nos considerarmos superiores aos outros. Depois, a não perdermos a esperança, nem mesmo nos momentos de escuridão, quando nos sentimos impotentes perante os problemas que, apesar dos nossos esforços, nos fazem pensar que estamos a recuar, em vez de avançar.
3: Em qualsiasi circostanza, Jesus non ci abbandona e se lo accogliamo umilmente nella barca della nostra vita con la preghiera.
2: Em qualquer circunstância, Jesus não nos abandona e, se o acolhermos humildemente no barco da nossa vida, através da oração, dos sacramentos e da escuta da palavra, nele encontraremos a paz, a luz e a força para o nosso caminho. Que Maria nos ajude a viver assim, com confiante abandono em Deus, ela que foi proclamada bem-aventurada pela sua fé, rezou por fim o Santo Padre, concedendo a todos a sua bênção apostólica, que também nós, amigo ouvinte, vamos agora receber.
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3: I continue to follow with concern the tragic situation in Sudan, especially in the city of El Boeid. In expressing my spiritual closeness to all the people of the nation, I renew my appeal to those in authority to guarantee humanitarian corridors for the civilian population. 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
2: Continuo acompanhando com preocupação a trágica situação no Sudão, especialmente na cidade de El Obeid. Ao expressar minha proximidade espiritual com todo o povo daquele país, renovo meu apelo às autoridades para que garantam corredores humanitários para a população civil. Ao mesmo tempo, exorto a comunidade internacional a apoiar os esforços destinados a alcançar um cessar-fogo imediato. Rezemos para que o Senhor sustente aqueles que sofrem, converta os corações daqueles que semeiam a violência e conceda a tão esperada paz. Foi o veemente apelo do Pontífice no Ângelus deste domingo, 9 de agosto, ao manifestar sua proximidade espiritual com todo o povo daquele país africano que já de há muito vem sofrendo com as violências, pedindo um cessar-fogo imediato. O olhar do Santo Padre voltou-se também para outra realidade de sofrimento, desta vez na Ucrânia e Rússia, de onde continuam a chegar notícias dolorosas de pessoas inocentes mortas e feridas, frisou o Papa.
3: Tragici episodi si susseguono, anzi si moltiplicano, provocando sempre più vittime civili, tra cui anche bambini.
2: Episódios trágicos se sucedem, ou melhor, se multiplicam, causando cada vez mais vítimas civis, entre as quais também crianças. Faça-me próximo das famílias das vítimas, dos feridos e de todos aqueles que sofrem por causa do conflito em curso. Diante de tanta dor, renovo um apelo veemente para que se respeite o direito humanitário e cessem, por ambas as partes, os ataques que atingem alvos civis. A guerra apenas gera mais guerra e provoca enormes sofrimentos. É hora de interromper a espiral de violência e dar espaço à diplomacia e ao diálogo para abrir caminho à paz. Após ressaltar a presença de muitos jovens que escolhem dedicar alguns dias de férias a atividades formativas e de amizade como um sinal de esperança, Leão XIV lembrou o evento dos jovens franciscanos que teve a alegria de encontrar na última quinta-feira em Assis, recordando em seguida que nestes dias o calendário litúrgico propõe algumas figuras luminosas de santos e santas, convidando-os a conhecê-las melhor e a se deixarem entusiasmar por estas testemunhas exemplares do Evangelho.
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2: Ontem, São Domingos, fundador dos Frades Pregadores. Hoje, Santa Teresa Benedita da Cruz, Edith Stein, carmelita assassinada em Auschwitz e copadroeira da Europa. Amanhã, São Lourenço, diácono da Igreja de Roma. Depois de amanhã, Santa Clara de Assis, que abandonou uma vida confortável para seguir Jesus, pobre e humilde, seguindo o exemplo de seu conterrâneo, São Francisco. Queridos jovens, deixai-vos inspirar por essas testemunhas exemplares do Evangelho. Um profundo percurso entre teologia, espiritualidade e testemunhos de vida que destacou a atualidade do carisma de Madre Maria Oliva Bonaldo, fundadora das Filhas da Igreja, capaz de antecipar o Concílio Vaticano II por meio de sua visão mística da Igreja. Foi isso o que se viu nos dois dias 10 e 11 de julho, em Roma, do evento intitulado Experimentei o Amor, no qual se recordou o 50º aniversário do falecimento da Madre Bonaldo, ocorrido em 10 de julho de 1976, que desde 2013 é venerável. A abertura do evento, no dia 10 de julho, na Casa Geral de Roma, Sancta Maria, ficou a cargo do padre Ambroise Tapka, que analisou as 33 folhas, texto fundador de 1934, à luz do magistério atual. O padre Ambroise definiu o texto como uma joia que coloca Deus no centro da questão eclesial. Segundo o palestrante, a visão da Madre Oliva antecipou as grandes constituições do Concílio Vaticano II, desde a adoração como primazia, Sacrosanctum Concilium, até a Igreja como mistério trinitário, Lumen Gentium, passando pela Palavra de Deus que ilumina o caminho da Igreja, Dei Verbum, e chegando ao diálogo com o mundo, Gaudium et Spes. Particularmente sugestiva foi a retomada do tema da Ecclesia Mater, uma igreja que, como Cristo, se faz mãe para gerar filhos no batismo. O dia de abertura culminou com a celebração eucarística presidida por Dom Filippo Ciampanelli. No dia seguinte, 11 de julho, na Casa de Espiritualidade Domus Aurea, os trabalhos foram inaugurados com a missa presidida pelo cardeal José Tolentino de Mendonça, que exortou os presentes a serem guardiões de uma tradição viva e a cultivarem a arte de gerar filhos na fé. A mesa redonda que se seguiu explorou as diversas manifestações do amor vivido pela mãe. Filomena Sacco, professora de teologia moral em diversas universidades pontifícias, refletiu sobre o binômio obediência e discernimento, citando Agostinho, para quem o amor é o peso da alma, que transforma a obediência de constrangimento em liberdade. Também foi importante, a esse propósito, a referência a Santo Inácio de Loyola e a Santo Afonso Maria de Ligório, destacando uma profunda sintonia com a espiritualidade de Madre Maria Oliva. Padre Ambrogio Giuffrida, sacerdote da Diocese de Siracusa, apresentou o perfil do sacerdote filho da Igreja, chamado a amar o corpo místico com a mesma dedicação nupcial de Cristo. A irmã Giulia Iuso, filha da Igreja, aprofundou, na Madre Oliva, o amor pelos pobres, vistos não como uma categoria social, mas como lugar de revelação e carne de Cristo. Paulo Zagami, da Fraternidade dos Filhos da Igreja de Santo Estevão Briga, na província de Messina, descreveu um amor que exige corações vastos como o mundo, capazes de empatia humana e de serem tecelões da comunhão no dia a dia. A tarde foi dedicada às vozes da família carismática. Por meio de relatos comoventes, ficou claro como o carisma da Madre Oliva continua a agir em diversos contextos. Desde o empenho ecumênico relatado pelo padre ortodoxo Vladimir, que relembrou o serviço conjunto aos pobres nas ruas de Roma, até a redescoberta, por parte de Anna e Rossella, de sua própria fé e da filiação eclesial nas comunidades calabresas de Nicotera. De Stefano, que veio de Mestre, de Sabina, de Nuoro e de Helena, que chegou de Barcelona, na Espanha.
1: Foi comovente o testemunho da irmã Eterna, que relembrou o encontro pessoal com a fundadora e sua capacidade de escuta maternal. Os dias foram encerrados com um momento de adoração e a perspectiva de continuar caminhando ao ritmo da Igreja. Como destacou a Superiora-Geral, Madre Maria Santos Garcia, o aniversário não foi uma lembrança nostálgica, mas uma oportunidade para partir novamente do coração de Cristo rumo às encruzilhadas da humanidade. O legado de Maria Oliva Bonaldo permanece hoje como uma chama viva, um convite a ser contemplativas, sempre unidas a Ele, e apóstolas sempre abertas a todos. E agora, amigo ouvinte, passemos à reflexão sobre a liturgia deste domingo, o 19º do Tempo Comum, na voz do colega Silvonei José.

todos nós já vivemos momentos de tensões, de adversidades, de solidão. A liturgia deste domingo quer nos situar a presença e a ação do Senhor ao nosso lado, quando experienciamos essas situações adversas. Dentro de uma situação de perseguição por ter se mantido fiel a Deus e por ter lutado pela preservação do autêntico culto, o profeta Elias sofre bastante e tem de fugir. Deus não o livra de situações dolorosas, mas se manifesta de modo firme e com linguagem diferente da dos opressores. Deus se torna presente a Elias através de uma brisa leve. Isso nos fala a primeira leitura extraída do primeiro livro dos Reis. Esta página do Evangelho, capítulo 14 de Mateus, nos apresenta Jesus fazendo com que seus discípulos experimentem situação adversa. O Senhor proporciona aos apóstolos a experiência de confiarem nele, de sentirem-se seguros em meio a situações adversas, apenas em sua palavra. Eis a cena. Após a multiplicação dos pães e dos peixes, após ter curado as pessoas, Jesus impele, leva os discípulos a embarcarem e a aguardá-lo na outra margem. Os apóstolos estão alegres e confiantes. O mestre fez belo discurso, curou os doentes, deu comida para todos e agora vai rezar. Eles sentem-se obrigados a deixar aquele que é o porto seguro e a atravessarem sozinhos o mar, viver uma situação de risco e até de desamparo. Contudo, o mestre avisou que se encontrariam no outro lado. Portanto, não foi uma despedida, mas um até logo, apesar de terem a missão de atravessar a zona tenebrosa do mar, já dentro de um horário em que a luz diminuía e se dirigindo para uma região pagã. Jesus permanece em oração, certamente pedindo ao Pai para fortalecer aqueles que Ele lhes dera. No meio da noite, no meio do escuro, da incerteza, da dúvida, a barca onde estão os discípulos é agitada pelo vento. É a turbulência. No trabalho, na família, nos relacionamentos, na vida pública, as turbulências se fazem presentes e colocam à prova nossas certezas, nossas seguranças, sejam físicas, psíquicas ou espirituais. Os discípulos, já amedrontados, gritam de pavor quando avistam no mar um vulto. O medo é tamanho que são incapazes de refletir que Jesus já demonstrara amá-los e exercer seu poder para preservá-los. Gritam de medo. Jesus, o príncipe da paz, faz jus ao seu nome e anuncia: tende confiança, sou eu, não tenhais medo. Apesar do que vê, apesar das experiências passadas, Pedro ainda pergunta pedindo prova: Senhor, se és tu, manda que eu vá ao teu encontro sobre as águas. Jesus diz sim e Pedro começa a caminhar, mas quando o vento sopra surge a insegurança e Pedro começa a afundar. Ele acredita mais na força do perigo da água do que na palavra de Jesus. Confia mais na insegurança, no poder da fragilidade do que no amor de Jesus. A dúvida o fez afundar. E o mesmo acontece conosco. Quem não arrisca, afunda sempre. Aí ele grita pedindo socorro. Jesus estende a mão e o repreende: homem fraco na fé, por que duvidaste? Vivamos na fé. O Senhor é nosso companheiro por toda a vida, em qualquer situação que estejamos vivendo. Jesus está ao nosso lado e pede ao Pai por nós, para que sejamos fiéis a Ele, para que saibamos que nada de mal nos poderá suceder, porque Deus está conosco.

E agora, como todos os domingos, o cantor, compositor e catequista Antônio Cardoso nos traz, em A Canção e a Prece, Amor de Pai.

que o Espírito Santo vos conduza, vos fortaleça no testemunho do amor de Cristo, no amor de Deus Pai, no seio da família.

E assim, amigo ouvinte, chegamos ao final do nosso programa deste domingo, como sempre agradecendo pelo carinho da sintonia e a você desejando uma boa semana que se inicia, prometemos estar de volta amanhã neste mesmo horário, se Deus quiser. A você, como sempre, o nosso forte abraço e até lá!

0: Jesus Christus.
1: Amigas e amigos, saudações, Rádio Vaticano, emissão de domingo, 9 de agosto de 2026. Redação e apresentação de Dulce Araújo. Jesus não nos abandona. Se o acolhermos no barco da nossa vida, encontraremos paz, luz e força para o nosso caminho, disse Leão XIV na sua reflexão prévia à oração mariana do Ângelus neste domingo. A seguir, o Papa recordou a trágica situação que se vive no Sudão, particularmente em El Obeid. Recordou a morte de inocentes, tanto na Ucrânia como na Rússia, devido ao conflito. E aos jovens convidou a conhecer melhor algumas figuras de santos que o calendário litúrgico nos propõe nestes dias. Inicia no próximo dia 27 deste mês, no Rio de Janeiro, e concluir-se-á em Luanda, no mês de dezembro, a primeira edição da ArtCut, Trienal de Artes das Universidades Católicas, promovida pelo Dicastério da Santa Sé para a Cultura e a Educação. Na rubrica de hoje, África Enclave Cultural, Personagens e Eventos, recordamos a figura de Bell Hooks, em diálogo com Alesa Herrero e crónica de Filintilício. Acompanhe para estes pontos todos. Domingo, 9 de agosto de 2026. Não faltou a reflexão do Papa ao meio-dia, antes da oração mariana do Ângelus, a partir da janela do Palácio Apostólico sobre a Praça de São Pedro. Leão XIV recordou que o Evangelho deste domingo fala de Jesus caminhando sobre as águas no mar da Galileia. Após o milagre dos pães e dos peixes, ele obriga os discípulos a embarcar e a ir adiante para a outra margem, enquanto ele se retira em oração no monte. Mas, de repente, os discípulos veem-se no meio de uma tempestade de vento e têm dificuldades em avançar no barco. Ficam assustados e confundem Jesus, que vai ter com eles, caminhando sobre as águas, com um fantasma. Mas ele diz-lhes:
2: Coraggio, sono io, non abbiate paura.
1: Tranquilizai-vos, sou eu, não temais. A presença de Jesus muda tudo. Pedro chega mesmo a dar alguns passos sobre as ondas em direção a Jesus, que o salva quando ele volta a assustar-se e começa a afundar. Depois Jesus entra no barco e a tempestade se acalma e do coração dos discípulos brota a profissão da fé.
2: Davvero, tu sei filho de Dio.
1: Tu és realmente o Filho de Deus. Para chegar a este ponto, explicou o Papa, não lhes bastou assistir a um milagre. Tiveram de passar pela experiência da própria fraqueza, reconhecendo nela a presença de Deus. Só assim conseguiram verdadeiramente abrir os olhos e o coração à sua proximidade, reencontrando a paz mesmo no meio da tempestade. No dia seguinte, Jesus disse-lhes que se tiverem fé e não duvidarem, poderão mesmo dizer ao monte:
2: Leva-te e getta-te nel mare, ciò avverrà.
1: Tira-te daí e lança-te ao mar, e isso acontecerá. E foi isso que sentiram no lago. A paz de Cristo, que tinha estado na montanha a rezar, alcançou-os no meio da fúria das águas, disse Leão XIV, acrescentando que esse milagre nos ensina a não nos vangloriarmos pelo sucesso e a nunca nos considerarmos superiores aos outros. Ensina-nos também a não perdermos a esperança, nem mesmo nos momentos de escuridão, quando nos sentimos impotentes perante os problemas que, apesar dos nossos esforços, nos fazem pensar que estamos a recuar em vez de avançar, pois
2: em qualquer circunstância Jesus não te abandona.
1: Pois em qualquer circunstância Jesus não nos abandona, e se o acolhermos humildemente no barco da nossa vida, através da oração, dos sacramentos e da escuta da palavra, nele encontraremos a paz, a luz e a força para o nosso caminho. E o Papa concluiu a sua reflexão pedindo a Maria para que nos ajude a viver com confiança e abandono em Deus, ela que foi proclamada bem-aventurada pela sua fé.
2: per la sua fede.
1: Após a oração mariana do Ângelus, o Papa disse, em inglês, que acompanha com preocupação a trágica situação que se vive no Sudão, particularmente em El Obeid. E exprimindo a sua proximidade espiritual a todo o povo daquela nação, renovou o seu apelo às autoridades para que garantam corredores humanitários para a população civil. Ao mesmo tempo, continuou o Papa, exorto a comunidade internacional a apoiar os esforços destinados a alcançar um cessar-fogo imediato.
2: Let us pray that the Lord may sustain those who are suffering.
1: Rezemos para que o Senhor sustente aqueles que sofrem, converta os corações daqueles que semeiam a violência e conceda a paz tão esperada. A seguir, falando agora em italiano, o Papa salientou que continuam a chegar notícias angustiantes sobre pessoas inocentes mortas e feridas na Ucrânia e na Rússia. Os incidentes trágicos sucedem-se, multiplicam-se, aliás, afirmou, fazendo um número cada vez maior de vítimas civis, incluindo crianças. O Papa manifestou a sua solidariedade às famílias das vítimas, aos feridos e a todos aqueles que sofrem devido ao conflito em curso. Perante tamanha dor, disse, renovo o meu sincero apelo pelo respeito pelo direito humanitário e pelo fim dos ataques contra civis por parte de ambos os lados. A guerra gera apenas mais guerra e causa imenso sofrimento. É tempo de travar a espiral de violência e abrir espaço para a diplomacia e o diálogo, de forma a preparar o caminho para a paz. E depois de saudar os romanos e peregrinos de outros países, o Papa falou particularmente dos jovens de uma paróquia de Milão presentes na Praça de São Pedro, de um grupo de escuteiros do sul da Itália que estão acampados nas colinas de Roma e outros da diocese de Pádua. E acrescentou, a presença de tantos grupos de jovens que optam por passar parte das suas férias em atividades que promovem o crescimento pessoal e a amizade é um sinal de esperança, tal como o encontro com os jovens franciscanos que tive a alegria de conhecer na passada quinta-feira em Assis. E a todos os jovens que o ouviam e o ouvem, Leão XIV convidou a conhecer melhor algumas figuras magníficas de santas e santos que o calendário litúrgico nos apresenta nestes dias. Ontem, o grande São Domingos, fundador da Ordem dos Pregadores. Hoje, Santa Teresa Benedita da Cruz, Edith Stein, religiosa carmelita morta em Auschwitz e copadroeira da Europa. Amanhã, São Lourenço, diácono da Igreja de Roma. E depois de amanhã, Santa Clara de Assis, que deixou para trás uma vida de conforto para seguir Jesus, pobre e humilde, seguindo o exemplo do seu conterrâneo, São Francisco.
2: San Francesco, cari giovani, lasciatevi entusiasmare.
1: O Papa terminou a sua locução exortando os jovens a se deixarem inspirar por estas testemunhas exemplares do Evangelho. E antes de a todos desejar um bom domingo, agradeceu àqueles que estavam na praça, onde o tremendo calor de Roma se fazia certamente sentir. Bom domingo! No próximo dia 15 deste mês, festa da Assunção de Nossa Senhora ao Céu, o Papa celebra a missa em Castel Gandolfo. A cidadezinha de Castel Gandolfo, 45 quilômetros a sul de Roma, onde se encontra a residência de verão dos papas desde há séculos e onde Leão XIV passou cerca de 21 dias de repouso em julho findo e onde ele passa geralmente um dia por semana, vai ter neste mês de agosto dois momentos importantes com a presença do Papa, duas celebrações litúrgicas e uma procissão por ele presididas. Missa no dia 15 de agosto, festa de Nossa Senhora Senhora da Assunção na Igreja Pontifícia de São Tomás de Vila Nova, seguida da Oração do Ângelus na Praça da Liberdade e, a 29 de agosto, celebração eucarística na Igreja de Nossa Senhora do Lago, seguida de procissão de barcos pelas águas do Lago Albano. A imagem mariana é normalmente transportada de barco, escoltada por um cortejo de embarcações e acompanhada por cânticos e orações. Alguns fiéis chegam mesmo a acompanhar a cerimónia a nado. Outros o fazem pela avenida à beira do lago. Inicia-se no próximo dia 27 deste mês de agosto, no Rio de Janeiro, no Brasil, e se conclui em dezembro, na capital angolana, a primeira edição da ArtCut, Trienal de Arte das Universidades Católicas, uma iniciativa internacional promovida pelo Dicastério para a Cultura e a Educação da Santa Sé e que reúne universidades católicas, artistas, curadores e instituições culturais de várias partes do mundo. Concebida como um ponto coletivo dedicado à criação artística, à investigação científica e ao diálogo, a ArtCut explora o papel da arte na abordagem das questões mais urgentes do nosso tempo através de exposições, encomendas artísticas, publicações e programas públicos. Esta primeira edição decorre entre os anos de 2026 e 2027 e culmina em Veneza. A sua edição inaugural, intitulada Exercise in Empathy, Exercícios em Empatia, realizar-se-á no Rio de Janeiro, Santiago do Chile, Bogotá, Boston, Milão, Lisboa e Luanda, reunindo uma rede internacional de universidades e de diversos agentes para refletir sobre o papel da educação universitária, das relações humanas e do conceito de empatia. Esta primeira edição da ArtCut tem como curador-chefe Nuno Crespo, da Universidade Católica Portuguesa. Para além do curador, ele é crítico de arte, professor e investigador dessa universidade. Em Angola, a ArtCut estará presente de 29 de outubro a 29 de dezembro de 2026 e envolverá 21 artistas ou grupo de artistas. E em Portugal, será de 12 de outubro a 15 de dezembro e os artistas participantes serão 30.

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0: O universo continental e diaspórico africanos é constelado de figuras femininas que já transitaram para o outro mundo. Deixaram, todavia, uma importante riqueza de pensamentos, obras, atitudes e ativismo que continuam a falar à humanidade. Por isso, devemos preservá-los e transmiti-los. É o caso de Bell Hooks, falecida 15 de dezembro de 2021. Vamos revisitar o seu pensamento juntamente com Alesa Herrero e com Filintilizio, retomando parte da emissão que a ela dedicáramos a 17 de fevereiro de 2022, quando este programa se chamava ainda África Enclave Feminina, Música e Arte. Bell Hooks é uma escritora, professora e ativista afro-americana que faleceu a 15 de dezembro de 2021. Deixou uma vasta obra literária e uma postura social que muito influenciaram, sobretudo, o mundo feminino afrodescendente. Dessa influência e de como mudou a sua vida, nos vai falar Alesa Herrero. Não vai faltar também a crónica de Filintilizio, da casa editora Rosa de Porcelana, que, como sempre, nos apresenta a artista do dia. Por agora, Choro Cantado, do cabo-verdiano Princesito.

0: choro cantado, uma escolha da Alesa Herrero, que nos explica, antes de mais, de onde vem este nome, que não é o seu nome de registro.
1: Não é. Mas também não vamos revelar qual é o verdadeiro nome, que senão não teria objetivo nenhum existir uma Alesa. Mas não é. Alesa contém, em parte, o meu nome de registro. Herrero é uma homenagem ao grupo étnico do qual a minha família do lado do meu pai, que é de origem angolana, tem ascendência. Então, se aprofundar da minha identidade, de quem sou, tive o privilégio de saber através de uma das minhas irmãs que nós tínhamos essa ascendência, então fez-me sentido usar este nome em homenagem às minhas origens. A minha família do lado do meu pai é de uma região de Angola que se chama Namibe, e nessa região existe um grupo de Herrero que ainda vive de acordo com as tradições Herrero. Veio assim muito natural escolher esse nome. Entretanto, assim, eu nasci e cresci em Itália, em específico em Roma. Há quase 13 anos que eu deixei Roma para vir para Portugal. O objetivo era ficar 6 meses para fazer o Erasmus. Mas, na realidade, deixei Roma já com o intuito de deixá-la de vez. Se me tivesse sentido bem em Portugal, que foi o caso, de momento vivo em Portugal há 13 anos. Mas sim, nasci e cresci em Itália, de uma mãe cabo-verdiana e um pai angolano, mas considero-me assim do mundo. Não tenho apego a nenhuma identidade nacional ou a nenhum território. Sou eu, apenas. Alesa Herrero.
0: E sei que é uma artista, uma performer, não é? Quer nos dizer alguma coisa sobre a arte que pratica?
1: Sempre escrevi, desde muito pequenina, nunca pensando realmente que algum dia a minha escrita me pudesse levar a fazer alguma coisa. Entretanto, tive a sorte de me cruzar com pessoas que me incentivaram a trabalhar mais a minha escrita. Principalmente eu sempre escrevi poemas, mas lá está, como para mim era uma forma de me libertar de muita coisa, de às vezes escapar da realidade, nunca sequer o chamei poemas sequer, para mim era só a minha escrita. Entretanto, pronto, amigos, pessoas com que eu me cruzei, disseram, ah, mas tu és uma poeta, e eu, olha, se achar, eu não gosto muito de definições, não é? E pronto, a partir disso comecei a pegar nos meus poemas, a olhar para os meus poemas e perceber como é que eu podia desenvolvê-los ainda mais e levá-los ainda mais longe, construindo performance a partir dos meus poemas. Mas sim, na realidade a minha expressão artística que eu sinto mais mesmo ser parte de mim é a escrita, e recentemente aventurei-me nesse percurso da performance. Então faço isso, escrevo a partir do meu sentir, apenas, claro que enquanto pessoa negra, a minha escrita acaba por transportar a minha vivência de pessoa negra no mundo, né? De uma pessoa negra que também cresceu num contexto onde habitar este corpo representou um desafio desde muito cedo, desde a primeira infância. Então, inevitavelmente, a minha escrita carrega essa experiência, carrega todas as memórias e a visão e o sentir de um corpo negro. A minha arte reflete sobre o que é que significa sermos negros.

0: E nesta era destas notas, ouçamos a crónica de Filintilício sobre a Bell Hooks.
1: A escritora, professora e ativista Bell Hooks faleceu aos 69 anos, no passado mês de dezembro, tendo deixado muitos seguidores e um legado de muitos livros publicados e de muitas ações políticas, sociais e pedagógicas. Hoje, perante as ameaças da extrema-direita xenófoba, trazemos a voz de Bell Hooks, que dizia: quando somos ensinados que a segurança está na semelhança, qualquer tipo de diferença parece uma ameaça. Nasceu Gloria Jean Watkins no estado americano de Kentucky, no seio de uma família negra e pobre, em 1952. Ao tempo, prevalecia nessa região, no sul dos Estados Unidos, a segregação racial e o condicionamento das liberdades. Fez os seus estudos primários e secundários em escolas segregadas e sob uma pedagogia que subalternizava os afrodescendentes. Ela adotou o nome Bell Hooks em homenagem à sua avó, Bell Blair Hooks, com letras minúsculas, uma maneira que encontrou para evidenciar a importância dos seus escritos e legado, e não da sua figura, evitando assim um personalismo, valorizando a coletividade. Conseguiu uma bolsa de estudos para estudar na Califórnia, na Universidade de Stanford, licenciando em Letras no ano de 1973. Fez também mestrado em Letras pela Universidade de Wisconsin-Madison em 1976 e doutorou-se em 1983 na Universidade da Califórnia de Santa Cruz, com dissertação sobre a escritora negra Toni Morrison. Trabalhou sempre como professora universitária em várias instituições, especialmente na Califórnia, Connecticut e Nova York, onde se pontificou pelo pensamento próprio e pelas suas afinidades com o feminismo, o antirracismo e as ideias de esquerda. Em 2014, a autora fundou o Bell Hooks Institute, com o objetivo de registar as suas ações como feminista intelectual negra. Teve uma grande carreira literária, reconhecida internacionalmente. Bell Hooks escreveu poemas, livros teóricos e também literatura infantil, contribuindo enormemente para um maior pensamento crítico na sociedade, para além do seu país. Importante destacar ainda a sua identificação com o pensamento do intelectual brasileiro Paulo Freire, expresso sobretudo na sua obra Ensinando a Transgredir, a Educação como Prática da Liberdade. Entre as suas mais de 40 obras traduzidas em 15 idiomas ficam os livros emblemáticos Não Serei Eu Mulher, Erguer a Voz, Pensar como Feminista, Pensar como Negra, Olhares Negros, Raça e Representação, Anseio, Raça, Gênero e Políticas Culturais, Ensinando o Pensamento Crítico, Sabedoria Prática, Teoria Feminista da Margem ao Centro e Tudo sobre o Amor. Bell Hooks, pensadora, professora, escritora e ativista negra norte-americana, assim falava em primeira pessoa: eu não terei a minha vida reduzida. Eu não vou me curvar ao capricho ou à ignorância de outra pessoa. Saber ser solitário é fundamental para a arte de amar. Quando conseguimos estar sozinhos, podemos estar com os outros sem usá-los como forma de escape. Figura carismática das intelectuais negras, Bell Hooks deixou um enorme legado. Sobretudo, plantou sementes de resistência e de humanismo na mente de muitos dos deserdados da terra, para usarmos uma metáfora de Frantz Fanon.
0: Como é que descobriu Bell Hooks como pensadora?
2: Descobri aqui em Portugal, já nem me lembro, acho que já passaram bastante anos. Na altura, assim, reunia-me com algumas mulheres para refletirmos sobre esta condição de sermos mulheres negras, e faziam parte desse coletivo algumas mulheres negras vindas do Brasil. E um desses encontros, uma dessas mulheres trouxe um texto da Belux, que era Vivendo de Amor. Foi para mim um texto muito impactante, porque esse texto explica a forma como toda a experiência da escravatura teve impacto nas nossas relações afetivas, né? E como nos tem privado de amor. E a Bell Hooks tem uma abordagem sobre o amor que não se limita ao amor romântico, mas que nos convida a pensar amor como uma prática, como um verbo, como uma escolha, como uma forma de viver e que abrange tudo, para qualquer área da nossa vida. Então, para mim, esse texto foi muito importante porque me fez refletir muito sobre a minha mãe, a minha avó, sobre as relações de intimidade entre pessoas negras e de repente muitas coisas fez sentido de outra forma e foi a primeira vez que senti que alguém conseguisse realmente sistematizar coisas que eu carregava aqui dentro, mas que não conseguia encontrar as palavras certas para explicar. Outro texto que para mim foi transformador, por exemplo, foi o clássico da Bell Hooks, que é Não Serei Eu Mulher. Para mim foi muito importante, não tanto para me entender como mulher negra, mas, por exemplo, para conseguir sistematizar o meu sentir nas relações com as mulheres brancas e com a forma como os passos de partilha entre mulheres brancas e mulheres negras criavam, não sei, no fundo não eram assim tão de solidariedade como um certo feminismo queria fazer transparecer. E ela para mim foi fundamental para entender realmente como o papel das mulheres brancas tem sido e continua a ser muitas vezes problemático, pronto, naquilo que são as afirmações das lutas das mulheres negras. Porque não há um reconhecimento das especificidades que é a condição da mulher negra, muitas vezes, nos espaços entre mulheres. E depois, pronto, voltando à questão dos afetos também, perceber a raiz, de uma forma mais profunda, o porquê daquela que nós às vezes chamamos a frieza nas relações entre pessoas negras ou a forma como nós interiorizamos um certo tipo de violência, não é? Que não é apenas a violência física, mas como a violência faz parte de nós mesmo, violência verbal, psicológica, a vários níveis, e como acho que consideramos aquilo normal em muitas relações, as afetivas, as familiares, profissionais e por aí fora. Pronto, para mim foi fundamental essa leitura para conseguir perceber de forma mais aprofundada estas dinâmicas relacionais.

Podeis encontrar na íntegra a conversa com Alesa Herrero acerca de Bell Hooks na nossa página web no arquivo dos podcasts África Enclave Feminina, Música e Arte, na data de 17 de fevereiro de 2022. É em www.vaticanews.va/pt. E com isto terminamos esta emissão da Rádio Vaticano. Obrigada por terem estado conosco e até amanhã, se Deus quiser, para mais informações da Igreja e do mundo aqui na Rádio Vaticano. Bom domingo. Laudetur Jesus Christus.

Allgemeine Befehle. Freudige Zustimmung der